0: que tu gosta de mim. 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
1: É o projeto Matimba, what it do? 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

Olá, olá, então, muito bom dia para todos os ouvintes da Web Rádio Portugal Online. Eu sou a locutora Nanda e vou estar consigo, então, durante 3 horinhas. Quero, então, informar que a minha primeira hora não vou passar participação, ok? Simplesmente a partir das 9 horas de Portugal, 10 horas do Grande Ducado, aí sim começarei com a sua participação. Muito bom dia para todos os ouvintes da Web Rádio Portugal Online. Uma ótima quinta-feira.

isso mesmo, para si que se vai juntando, sejam bem-vindos à linha de chat. Um grande beijinho para ti, Vidal, o nosso Tuguinha. Um beijinho também para a doutora Anitta, Beto Mendonça. Para todos vós desse ladinho, uma boa continuação, uma beijoca. Eugene Romania, beijinho, kiss for you.

para quem se encontra de viagem, uma ótima viagem, um grande beijinho também para a Madeira, para os Açores e para todo o lado que estão na companhia da Web Rádio Portugal Online. Eu sou a locutora Nanda, consigo então até às 11 horas de Portugal Continental.

quero dar um grande beijinho também ali para o Ponce. Um bom trabalho, Carlos Costa, uma grande beijoca. Para todos vocês que se vão juntando do outro ladinho, uma boa continuação na nossa companhia. Somos o Web Rádio Portugal Online. Eu sou a sua amiga Ananda, que está então aqui bem coladinha também consigo deste lado. Boas férias, uma ótima quinta-feira.

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carta a mim mesmo. Não te culpes pelo que já não tens. Responsabiliza-te pelo que podes ter. Não desistas de ti. Não percas tempo com quem não faz tudo para o ganhar. Não te concentres no que perdestes. Vais ver que se calhar não perdeste nada. Não aceites menos do que aquilo que mereces. Não percas oportunidades novas só porque insistes nas antigas. Esquece quem te magoa. Deixa ir quem te deixou. És tudo o que precisas. Não chores por quem só te faz chorar. Não ames o que podias ser. Ama o que és. Lembra-te de quem nunca se esquece de ti. Esquece quem nunca se lembra de ti. Se é uma boa pessoa, mas não acredites que todos o são também. Não pedinches amor. Exige honestidade. Não esperes por quem teve pressa de sair. Não esperes por quem não sabe se te quer. Não permaneças ao lado de quem constantemente te fere. Não fiques pequeno só para teres um espaço na vida de alguém. Não dês mais uma oportunidade a quem nem uma mostrou merecer. Não aceites pouco. Proíbe-te de te sabotares. Se já não traz felicidade, já não faz sentido. Se já não vês razão para ficar, encontraste razão para ir. Não dês atenção aos que não toleram em ti os defeitos que eles próprios têm. Faz-te ouvir, não te deixes asfixiar pelo que fica por dizer. Não construas fortuna, constrói recordações. Por mais infeliz que tenhas sido, ainda estás a tempo de ser feliz para sempre. Não invistas em prolongar os dias, investe em aproveitá-los imediatamente. 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

dia também ali para a Alicia, que se juntou à nossa companhia. Um bom dia então aqui na companhia da Leitora Nanda, diretamente do Grande Ducado. Baila Morena, e continuando agora com Coração Gitano. São praticamente 10 horas, 9 horas em Portugal Continental. Eu sou a Leitora Nanda, consigo durante mais 2 horas. Bom dia, uma ótima escuta.

Isso mesmo, e vamos então começando aqui com a participação da locutora Anita. Neste ritmo com o tema Te Amo, vai diretamente então ali para o seu amor para o Veto Mendonça, com muitos beijinhos. Obrigada, filhada, uma ótima manhã então também aí desse ladinho na nossa companhia.

0: Isso mesmo, e dança no fogo, dança então aqui na companhia da Web Rádio Portugal Online. Bom dia para todos vocês. Alô!
1: Olá, olá, bom dia, madrinha. Tenho uma feliz abençoada quinta-feira, um voto de boa missão, assim como for possível.

0: Henrique Iglesias. Portanto, aquilo é tem Henrique Iglesias. Um bom trabalho, Henrique Iglesias. Obrigado, Rodrigo. Continuação de uma boa missão. Um beijinho para si e fui na escuta. Henrique Iglesias, um abraço. Não, que
1: isso mesmo, afilhado. Um bom dia, um grande beijinho.

0: completamente apaixonado.
1: Bom dia, pancadinhas. Beijinho, Jordi. Sempre que me chamas, um beijinho. Então, uma ótima quinta-feira. Mimi, Mabel, bisu.

0: mesmo pancadinhas. Um grande beijinho.
1: Bom dia, Fichela, boa emissão para ti. Olha, quando puderes, passa um tema aí à tua escolha, com votos de uma excelente emissão. Também uma boa quinta-feira para tu. E também um beijinho para todos os ouvintes da Web Rádio Portugal Mãe. Não vou poder estar na tua escuta, pois onde eu vou estar a trabalhar a net vai ser bem pouquinha. Por isso, olha, escolha um tema aí à teu gosto. E até mais logo, se Deus quiser. Joaquinhas, foi.
0: Até logo, Fichelas, um bom trabalho, Zezito com Diz.

também ali para a Soninha. Um beijinho ao Romão, um beijinho ao Zé Manel. Bom dia a todos vocês, sejam bem-vindos. Então aqui é o Web Rádio Portugal Online. Próximo tema vai para todas as meninas. Então ali para a nossa salinha de chat e também do outro ladinho de fora, aquele grande beijinho. Então ali a Dana, a Tita, a Luísa, a Sónia, a Isa e a Nanda. Para todas as meninas, também do outro ladinho, um beijinho. Vamos lá então com o Netinho, menina linda.

Menina linda, então, para todas as meninas, um beijinho, então, para todos. Continuando agora com o próximo tema vai para os meninos. Então, aqui deste lado temos o Gobi, um beijinho, o Romão, o Zé Manelo, nosso Tuguinha, um beijinho para eles. E um beijinho também ali para o meu afilhado, para o Pancadinhas, para o Carlos Costa. É, para vocês então aqui da minha parte. Para todos os meninos na escuta da RPO, aquele grande beijinho da Doutora Nanda. Uma ótima quinta-feira para todos os meus colegas meninos locutores também. Um grande beijinho para eles. Uma boa continuação na nossa companhia. Fernanda de Jesus, uma grande beijoca. Dona Cidália, bisu, bisu. Então ali para Toulouse, também aqui da minha parte. Vamos lá então. Bom dia.

Isso mesmo, e por aqui passou então Jota com Coração Malvado. Foi para todos os meninos, com um grande beijinho para eles, então aqui da minha parte. Vamos lá então, continuando, um beijinho, bom dia também ali para a nossa locutora Goretti, que se juntou também aqui à nossa companhia Irmãos Verdades, com Sinto Falta de Ti. Um beijinho para o Prince, que se encontra também do outro ladinho, um bom trabalho. Então, para si, na companhia da Web Rádio Portugal Online, bom dia!

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0: Isso mesmo, 10 horas e 40 minutos. Então, aqui deste ladinho, somos Web Rádio Portugal Online. Bom dia. E vamos ficar com o próximo tema. Já volto para mais uma participação.

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1: Isso mesmo, e por aqui passou também o Lobo Mau. É que sabe. Bom dia, Sacra. Um beijinho para ti, um beijinho também para o Bruno, um beijinho para o Álvaro e a sua Irene. Bom dia, bom dia. Vamos lá então com Fernanda de Jesus, ela que quer um tema para mim, para todos da rádio, ao meu gosto. Obrigado, Fernanda, aquele grande beijinho para ti. E vamos ficar com um Velho Moinho, O Amor Ficou Onde o Vento. Então, para...

Foi o tema então que eu escolhi para a participação Fernanda Dezos, para mim e para todos nós, para todos os ouvintes, para todo o auditório. Obrigado, um beijinho então ali para a bruxinha, para a luz também que se juntou à nossa companhia. Vamos ao Paulo Pires, que quer então dedicar para mim e para todos Cheyenne com Miluz. Obrigado, Paulo.

Blues e foi então ali da parte do Paul Silva que queria dedicar para mim e para todos. Obrigado, Paulo. Um beijinho também para ti. Para quem se despede, até mais logo. Linda, bom dia, um beijinho. Dois corações e vai também com a participação de Álvaro para a sua Irene. Um beijinho aos dois e obrigado também pela vossa companhia.

0: Para a Suirena, um grande beijinho aos dois. Bom dia a todos vocês que se vão juntando.
1: Olá, olá, minha Nandinha. Bom dia de manhã cedo. Pois é, andas-me a trocar as voltas. Envio-te então este som para passares, para... É uma pequena homenagem aqui ao meu Alentejo. Acho que a música ficou lindíssima. Na voz da Bárbara Bandeira, acho que está espetacular. Estou rendida. E espero que todos gostem também. Um beijinho para ti, uma boa emissão. E um resto de um bom dia para todos que te escutam. Beijoquinhas.
0: Beijinho, Soninha. Pois é, hoje é assim. Pois estarei ausente uns dias então aqui das emissões, mas sempre do outro ladinho. Um grande beijinho então para ti. Obrigado também pelo teu carinho, pela tua companhia. Bárbara Bandeira com Manel.

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Amiga com Manel. Foi então este tema que nos veio da parte da Sónia para todos com a sua participação. Soninha, um grande beijinho. Obrigado também pelo teu carinho. Vamos continuando com Luís Trigacheiro, com O Meu Alentejo. É, vai então para todos os alentejanos também com um grande beijinho. Uma ótima manhã aqui na nossa companhia. Uma boa continuação para todos. Eu sou a Locutora Nanda, até pelo meio-dia, 11 horas de Portugal Continental.

E por aqui passou então Luís Trengandeiro com este tema, que é lindíssimo também, mas eu gosto muito do Chiaro também. É, se fores ao Alentejo, também é uma música e um jovem fantástico. Vamos continuando com Saúl del Rio, da parte da Luz, para o seu Fantasminha. Um beijinho, Luz, uma boa continuação.

E foi então a participação de Luz que queria então dedicar um tema para o seu fantasminha. Obrigado, Luz. Um beijinho, um bom trabalho. Um beijinho também ali para a Leni, que se juntou aqui à nossa companhia. A minha amorega também um grande beijinho. E vamos então continuando. E o próximo tema então vai para todos vós, com um grande beijinho. Depois logo então deste tema, e então chegaste tu, vamos ficar com Eras Tu, Mi Amor, que vai então para vocês com um grande beijinho da parte da locutora Nanda.

0: Isso mesmo, e vamos continuando então aqui com mais uma participação, enquanto eu preparo mais uma participação. Um bom dia para si, um grande beijinho então para todos. Vamos lá então aqui ao Pancadinhas. Pancadinhas, ele que diz então que queria mais um tema.
1: Holanda, fala homem da telefonia, não é tempo, não é mais um tema para a gente todos. Fala aqui homem da telefonia, Pancadinhas, e para a escuta.

variadíssimo tema que os escolhi então para a participação do nosso Pancadinhas. Vamos ao Álvaro também, que queria dedicar um tema para a leitura de serviço e para todos nós. Álvaro, um beijinho para ti e uma boa continuação na companhia da Web Rádio Portugal Online. Luizinha, o que é o almoço hoje?

E foi então este tema da parte do Álvaro, para mim e para todos. Obrigado, Álvaro, um grande beijinho. E vamos então continuando com mais uma participação que nos vem da parte da Mimi, que queria então dedicar então este tema para mim e para a Soninha. Soninha, para ti aquele grande beijinho também. Mimi, aquela beijoca. E vamos ficar com o tema.

assim estivemos com este tema que nos vem então ali da parte da Mimi, para mim, para a Sónia, para a Star. Mimi, um beijinho para ti, um beijinho à dona Cidália também. Um bom almoço, pois é, um almoço, tão bom esse feijão verde. Mas também temos ali um bom almoço no Gobeia, é verdade. Estão todos tão longe, pertinho, ninguém dizia nada. Pronto, eu decidi, vou com a Luísa, vamos almoçar fora. É verdade. Vamos a mais uma participação, a minha penúltima, voltarei para a última participação. E Carlos Costa, que queria também dedicar um tema para mim. Carlitos, aquele beijinho, um muito obrigado.

Lindíssimo tema este de Carlos Costa para mim. Obrigado, Carlos Costa, aquela beijoca. Última participação, bens da parte do meu afilhado, que quer dedicar para o Pancadinhas, para o Henrique Iglesias. Mas desta vez vai então Celine Dion para o Pancadinhas. Um beijinho também então ali para a minha afilhada, a nossa locutora Anita. Um beijinho para ela, uma boa continuação na nossa companhia na Web Rádio Portugal Online. Obrigada a todos vocês, uma boa continuação, umas boas férias. E daqui a pouco então, vou então passar já os comandos. Eu acho que é a nossa locutora Goretti que vai continuar consigo. Ainda vou então ali ver, mas eu acho que sim, porque hoje estive então aqui no lugar da locutora Anita, ela que por motivos pessoais não pôde estar então aqui consigo. Eu vou continuar então aqui consigo, então do outro ladinho de fora também. Voltarei um dia destes à sua companhia. Até lá, divirtem-se, sejam felizes e lembrem-se que a vida é tão curtinha às vezes. Por isso, divirtem-se e vivem. Para todos os meus colegas, uma boa continuação a todos. Até para a semana. Beijoca da parte da Nanda. Mas ainda aqui bem, vamos lá então ouvir o tema que vai ao Pancadinhas. Olha, é para ti. Então, da parte do Beto Mendonça, afilhada, aquele beijinho.

E foi então assim a minha última participação. Então, de Beto Mendonça, para dedicar ao Pancadinhas. Um beijinho. Pancadinhas, obrigado eu também, de coração a todos vocês. Foram três jurinhas. Então, aqui bem calminhas, um beijinho. Então, ali também para Friamonte, para a Dona Aninhas, para a Andreia, para o João. E obrigado, Andreia, então, por esta surpresa. Um grande, grande beijinho. E quem sabe, Dona Ninhas, brevemente estarei também por aí. Vamos lá ver, não é? Um beijinho, então, para todos. Andreia, uma boa continuação, então, de férias. Obrigada a todos vocês que participaram. Obrigada a todos da salinha de chat. E, então, o próximo tema vai direitinho para a leitora Gorete, ela que estava, então, ali a escapar-se. É verdade. Então, Gorete, para ti com um beijinho e uma ótima emissão. E bem, então, este tema.

Isso mesmo, e foi então ali direitinho este tema para a locutora Goreta. Agora sim, bom dia a todos, salinha de chat. Aquele beijinho para vocês que já me acompanham alguns logo cedo assim para amanhã. Um beijinho a todos vocês, uma boa continuação. Goreta, uma ótima emissão eu desejo. Papa Mire, é ali o patinho preto do biquinho laranja. Bom dia a todos vocês. Um beijinho para o Gubia, para a Dana, para o Bruno, para MR. Um beijinho então ali para o Paps Mir, a Tita, o Romão, o Luizinha, o Zé Manela, a minha moreca. Um beijinho Tuguinha, Irene, o Álvaro, a Isa. Um beijinho à Anitta e à Gorete. Obrigada a todos vocês do outro ladinho da fora. Um grande beijinho a todos e eu me despeço. Até para a semana. Beijoca!

Olá, olá, olá, boa tarde, ou bom dia, boa noite, onde quer que esteja na sintonia da Rádio Portugal Online. Estão com a Goretti Gama, aliás, com a Maria Goretti, diretamente desde Portugal, de Terra do Galo, onde me encontro em Barcelos. Quero desejar a todos um bom dia, uma boa tarde e uma continuação de boa semana. Hoje é quinta-feira, ainda vamos a meio da semana, quase quase chegar ao fim de semana. E também quero deixar um beijinho especial para todos os imigrantes espalhados para esse mundo fora que estão de regresso a passar as suas férias. Umas boas férias, tudo de bom. E bem-ajam, aproveitam, aproveitam agora, porque o mundo está cada vez pior. Temos que aproveitar ao máximo. E também um beijinho muito especial para todas aquelas pessoas que estão a passar um mau bocado, que rápidas melhoras e tenham fé. Há sempre quem nos ajude e está sempre do nosso lado. É crer em Deus, Deus está sempre conosco. E também quero agradecer ali à locutora Ananda pela sua excelente emissão. E então vou-te oferecer este som que eu já tenho aqui prontinho na grelha, já a sair, já desde ontem, já está aqui tudo preparadinho. Cada dia te quero mais, com o DJ Malvado, acho que é, e Chico Viegas. Para ti, com um beijinho, já venho cumprimentar todos aqui na salinha de chat.

Estamos a acabar de ouvir este som que eu dediquei ali à locutora Nanda pela sua excelente emissão. Parabéns e tenhas uma ótima quinta-feira e também já é tarde. Aí já são 12 horas e 12 minutos aqui. Ainda é 11 horas e 12 minutos, horas local de Portugal. E eu vou mandar um grande beijinho muito especial para todos aqueles que se encontram do lado lá a escutar a rádio Portugal Online. Estão com a Gorete Gama diretamente dos estúdios de Barcelos, terra do Galo, onde eu vivo, no Minho, mas sou natural da Ilha da Madeira, de São Pedro. E depois voltei para o monte. E então quero mandar um grande beijinho para a Ilha da Madeira e também para as nossas novilhas dos Açores e também para a ilha, não esquecer, a Ilha Dourada, a Ilha da Madeira, a Ilha do Porto Santo. Um grande beijinho para todos também, aqueles que nos escutam por outros países. Um grande abraço e bem-aja a todos. E então vai este som para todo o auditório da Rádio Portugal Online. Vou cumprimentar todos aqui nessa linha de chat com um beijinho. Vai um beijinho ali para o Sousa Doido. Um beijinho vai para o Gouveia. Um beijinho para a Tita. Um beijinho para o Romão. Outro beijinho para a Danadinha, que é também madeirense. Também vai para o Bruno, um beijinho. Vai para o MR, que é o meu vizinho. Vamos, e também vai aqui um beijinho para Zé Manel, acho que é Zé Manelharros. Um beijinho para si. Vai um beijinho para a Luísa. Um beijinho ali para a nossa moderadora Luana. Um beijinho vai para os nossos moderadores que estão ainda de férias. Boas férias. Aproveitam. Um beijinho para a Irene. Outro beijinho para o Álvaro. Um beijinho para a Isa Neto. Isa Neto, que é da Ilha da Madeira, mas é da ilha mais pequena, da Ilha Dourada, Porto Santo. Um beijinho também vai para o Tuguinha e um olá ali para a locutora Anita. E um beijinho vai ali para Ananda. Um beijinho e também agradecer a sua lindíssima emissão. Eu estive por casa, saí, mas estive aqui sempre na escuta. E então vamos ouvir este próximo som. Vai para todo o auditório da Rádio Portugal Online. Bora lá!

estamos acabado de ouvir este lindíssimo som que liga para todo o auditório da Rádio Portugal Online, para todos os colegas de locução e também para todos os moderadores e ouvintes. E também obrigados por estar na escuta da Rádio Portugal Online. E quero mandar um grande beijinho para o Marco, que ele está ali na minha escuta. Um grande beijinho para ti e espero que esteja tudo bem contigo. Um grande beijo. E então vamos ouvir Asas Livres. Mas antes eu vou dar um beijinho à Lu, que está ali na minha escuta. Um beijinho. E também para o Virgílio. Virgílio, um beijinho. Para o Reino Unido, um beijinho para ti também. Para toda a tua família. Vai também um beijinho para a Isanete, para a Fernanda, Jesus da Cruz e António Maria Madalena Martins. Um beijinho. E para a Fátima Lopes e para a Cecília de Jesus. Um beijinho para todos aí na escuta. Um grande beijinho dos vossos corações. E vamos continuar. E vamos ouvir Asas, por Deus, eu te amo.

Estamos acabado de ouvir este lindíssimo som que foi para todo o auditório da Rádio Portugal Online, para todos os colegas de locução e também para todos os moderadores e ouvintes. Estão com a Maria Goretti, daqui diretamente de Barcelos, terra do Galo. Hoje é dia de feira, hoje é quinta-feira. À quinta-feira, hoje, deve estar cheia, porque está muito imigrante da França, Espanha, a Itália e Inglaterra. É um pouco de tudo na feira. Hoje, por acaso, não vou lá hoje. Talvez para a próxima semana, que ainda faz muito calor. Então, naquela confusão, tanta gente, é melhor ficar por casa. E vamos ouvir o Escalema, Chuva de Amor. Chuva de Amor, eu vou dedicar para todos os apaixonados. Bora lá!

Estamos a acabar de ouvir este lindíssimo som que eu dediquei para todos os apaixonados que andam por aí. E vamos ouvir o próximo som, Banda Lusa. É o que eu tenho aqui na grelha, é o que vai sair. E Banda Lusa, São João e Bailarico. Vamos ouvir uma música de baile. E vai para todo o auditório da Rádio Portugal Online. Quero cumprimentar quem acabou de entrar aqui na salinha de chat. Oft, acho que é off. Seja bem-vindo ou bem-vinda. Pode ser uma menina, como pode ser um menino. Leva um beijinho. Vamos ouvir então o Banda Lusa. São João é o baile, bailarico. Bora lá!

Estamos a acabar de ouvir Bandalusa, São João, o Bailarico. E vamos ouvir o menos, Luana, Luana. E vai para todos aqui na salinha de chat. E também vai ali para a Luana, já que é Luana a música. Vamos ouvir. Vou ouvir porque eu não conheço a música. Vamos ouvir então menos com Luana.

Tínhamos acabado de ouvir este lindíssimo som com Luana. Foi para todo o auditório da Rádio Portugal Online. E já temos aqui uma dedicatória que vem da parte da nossa amiga Fernanda Jesus da Cruz, que ela veio até mim e diz assim: Linda, tu podes passar uma música para ti e para o Marco e para vocês todos da rádio e auditório. Aos teus gostos, por favor. Obrigada, obrigada eu, Fernanda. E então escolhi, já está aqui prontinha a sair, o Clemente, Uma Noite à Beira-Mar. Espero que também seja do teu agrado e vem da parte da nossa amiga Fernanda Jesus da Cruz. Com grande beijinho e também desejo-te uma ótima quinta-feira, uma continuação de boa semana junto dos teus. Que tens ao teu lado um grande beijinho. Então aqui vai que eu escolhi para a tua dedicatória. Espero que gostes. Uma noite à beira-mar.

Estamos a acabar de ouvir este som que foi a minha escolha e que veio da parte da nossa amiga Fernanda Jesus da Cruz, que veio até mim e pediu-me este som para mim, para o Marco, para todo o auditório da Rádio Portugal Online. Então eu vou-te oferecer este som da parte da minha parte também, da parte do Marco. Ele está ali também na minha escuta. Liane Cruz, leva-me à lua. E então, para ti, a Fernanda Jesus da Cruz, um grande beijinho, um beijinho. Olha, espero que esteja tudo bem contigo e também com toda a tua família, que eu te desejo. E então, escolhi este som, espero que gostes. Leva-me à lua.

Estamos a pé a acabar de ouvir Lua, Leão Cruz, leva-me à Lua, que eu dediquei ali à nossa amiga Fernanda Jesus da Cruz. O próximo som vou dedicar para quem já deixou por ali o seu like na página do Facebook. Vou deixar para todos aqueles que deixaram por aqui o seu like. Vai, ainda que ele já está, está aqui. Vai um beijinho ali para António Oliveira, ou para o José Falcão, António Vital e para Dias Lopes e para o Virgílio Abreu, mais uma vez está no Reino Unido, é Madrãos, é da Ponta do Sol. Também vai para Lúcia Anjo e para o Manel Souza, para João Pedro Lim, é o meu vizinho, e para o Rei Silva, e para a Isa Neto, e também para Nathalie Carlos, e também para Ana Moreira, e vai também para a Lu, que também está ali na nossa escuta, é dona da Rádio Portugal Online. E para a Fernanda Jesus da Cruz e também para o Marcos Fragoso Álvaro. Para vocês, então, vai este som e também para aqueles que não dão o seu feedback, e então vai os Dama, Romba Espinho, Casa e também, claro, para todos aqui nessa linha de chat.

Estamos a acabar de ouvir este Dama Espinho, Dama Espinho. Foi para todo o auditório da Rádio Portugal Online, para todos aqueles que estiveram e estão ali ligadinhos à Rádio Portugal Online. Um grande abraço, um beijinho que eu vos desejo a todos. E tenham uma ótima quinta-feira, continuação de uma boa semana. E vamos então ouvir Luís Vaz de Camões, Verdes São os Campos. E vai para todo o auditório da Rádio Portugal Online, para todos aqueles que não dão o seu feedback, mas estão na escuta ali, coladinhos à Rádio Portugal Online. Então, desejo a todos uma feliz quinta-feira.

Estamos a acabar de ouvir este lindíssimo som que eu tiquei para todo o auditório da Rádio Portugal Online. Quero cumprimentar quem acabou de entrar aqui na salinha de chat, a nossa amiga ouvinte, Augusta. Augusta, esteja tudo bem consigo? Um beijinho, seja bem-vinda. E vamos ouvir o próximo som, vai para todo o auditório da Rádio Portugal Online. E vamos ouvir José Malhoa, Baile de Verão. Quem é que não se lembra deste som? Já é muito antigo. É uma das primeiras músicas do José Malhoa, Baile de Verão.

Estamos a acabar de ouvir este lindíssimo som com José Malhoa, baile de verão. E vamos ouvir Henrique e Juliano. Eu amo você. Eu vou dedicar este som aos nossos moderadores. Olha ali, pera. Já se foi. Era para dedicar, mas não faz mal. Eu dedico ali aos nossos moderadores para. Isanete também vai para a nossa moderadora Luana e também para todos aqui na salinha de chat e também para os locutores. Vamos então ouvir Eu Amo Você com Rico e Júlio e Juliano, quer dizer, e é bem romântica, vai para todos vocês. Espero que gostem.

Estamos acabado de ouvir este lindíssimo som que é para toda a auditória da Rádio Portugal Online. E vamos ouvir este lindíssimo som, All What Is Love, e vai para toda a auditória da Rádio Portugal Online. E desejar a todos um bom almoço para aqueles que estão a almoçar, um bom almoço, um bom descanso, que eles vão fazer a sua sestinha. Bom descanso e vamos então ouvir este lindíssimo som que dedico para toda a auditória da Rádio Portugal Online para ajudar a comer.

Estamos a acabar de ouvir este lindíssimo som e foi para todo o auditório da Rádio Portugal Online. E vamos ouvir o Júlio Iglesias, um canto à Galícia. Ei, eu vou dedicar este som para todos aqueles que nos escutam do lado de fora e estão ali com a vidinha à escuta, sejam locutores, sejam moderadores e ouvintes. E aqueles que ainda dão o seu feedback estão ligadinhos à Rádio Portugal Online. Para todos os madeirenses espalhados para esse mundo fora, seja na Madeira, seja no estrangeiro, um grande abraço para vocês e um bem-aja. E então vamos ouvir o Júlio Iglesias, um canto à Galícia, rei, hey, e vai para o Sousa Doido, vai para a Tita, vai para o Romão, vai para a Dana, vai para o MR, vai para Augusta, vai para a Luísa. Vai para a nossa moderadora Luana, vai para a nossa moderadora Isanete e também para os nossos moderadores Álvaro e Irene, que também estão na escuta, e também para a Lu, para o Top, para toda a família, umas boas férias, gozem ao máximo, aproveitam a vida, aproveitam as férias, que depois daqui. Setembro começa todos ao trabalho. Trabalhar faz bem, faz criar calos, como eu costumo dizer. E vai para todos aqueles que estão a passar um mau bocado, estão doentes, que Deus lhe ajude. E então vai para todos, todos, sem exceção. Júlio Iglesias, a passar aqui pela Rádio Portugal Online. A Rádio dos Afetos, quanto à Galícia.

estamos a ouvir este lindíssimo som que acabamos de ouvir, o Julio Iglesias, Um Canto à Galícia. Foi para todos aqui nessa linha de chat e também na escuta, e também para aqueles que não dão o seu feedback e estão ali ligadinhos à Rádio Portugal online, ou a trabalhar, ou no descanso, no seu almoço. Um bom almoço e vamos de seguida, vamos ouvir o próximo som. Vai para todo o auditório da Rádio Portugal Online. Vamos ouvir Glória Glove, o nosso primeiro beijo, com Rafa Pacheco.

ouvir esta lindíssima som. E vamos ouvir Chica Chica e Soscuncha, La Melodia que exalta las emociones. E vai para todo o auditório da Rádio Portugal Online e vamos ouvir a Chiquita.

Estamos a acabar de ouvir este lindíssimo som que eu liguei para todo o auditório da Rádio Portugal Online, para todos aqueles que nos escutam do lado de fora, estão ali ligadinhos à Rádio Portugal Online. Um grande abraço, um beijinho. Próximo som, vamos ouvir Luana Magalhães, Chora.

estamos a acabar de ouvir a Luana Magalhães chora. Foi para todo o auditório da Rádio Portugal Online. Eu também quero cumprimentar quem acabou de entrar. Uma ótima tarde, quinta-feira, para o Príncipe. E vamos ouvir o próximo som. Já estava aqui a rodar. E vai novamente para todo o auditório da Rádio Portugal Online.

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Olá, olá, boa tarde, eu já estou a comer, a almoçar, que assim depois já não apetece comer. Bem, já estamos a ouvir El Codor Passa e vai para toda a auditória da Rádio Portugal Online. Também quer cumprimentar quem acabou de entrar há bocadinho. A Irene e o Álvaro, sejam bem-vindos, nossos moderadores. Um beijinho para vocês e boas férias. Boas férias para todos aqueles que estão de férias, aqueles que ainda pensam ir de férias e já acabaram, já estão de regresso ao trabalho. Um bom trabalho também para aqueles que estão a passar o seu mau momento, são problemas de saúde, rápidas melhoras, muita fé e esperança. E então este som vai para todo o auditório da Rádio Portugal Online.

parar aqui um bocadinho a música, eu estava ao telefone, desculpem. E então quero dizer que a partir das 13 horas cá estará aqui o nosso amigo locutor virtual, e este som é para ti, para te desejar uma boa emissão e compartilha com todos. Um beijinho meu e uma boa emissão.

ouvir este lindíssimo som que dediquei ali para o nosso amigo locutor virtual, por daqui uns 5 minutinhos cá estará aqui na vossa companhia. E então vou terminar, vou deixar um beijinho para todos aqui na salinha de chat. Vai um beijinho ali para a Luz, um beijinho para o Sousa Doido, outro beijinho para o Tita, outro beijinho para a Dana, outro beijinho para o Prince, um beijinho vai para o Vidal, outro beijinho para a Augusta, um beijinho vai também para a moderadora Luana, para os nossos moderadores Irene e Álvaro, um beijinho para a moderadora Isa Neto. Um beijinho para o Tuguinha, um beijinho para o locutor virtual, um beijinho para a locutora Nanda, um beijinho para todos aqueles que por ali passaram pelo Facebook, para a Fernanda Jesus da Cruz, para a Isa Neto, para o Álvaro Fragoso, para a Luz, a minha prima, a Hilda Gama, para todos ali que ainda deixou o seu like. Para Virgílio e também para a Antónia Maria Madalena Martins e para a Fátima Lopes e para a Cecília Jesus. Um beijinho e até amanhã, se Deus quiser. Ficam na companhia do Lutor Virtual.

carinho para ti e também para a Lu e o Tosser Aiva. A todos aí na escuta, um grande beijinho, até amanhã. Cá estarei a partir das 11 horas na vossa companhia. Um grande beijinho para meus concorrâneos madeirenses. Um grande abraço também para as Ilhas dos Açores, para a Ilha do Porto Santo. Um grande abraço. Beijinhos.

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Pois é, pois é. Eu vi logo que estava a falar para o boneco e o micro estava desligado. Olá, olá, queridos e doces portugueses espalhados pelo mundo fora. Muito bom dia, boa tarde, boa noite, conforme hora e local que vos encontrarem. Preparados então para mais um programa Frequência Máxima que virá por aí. Top Disco Universo. Com muito bom música online para todos vós. Participem se quiserem, se não é vosso, eu não morro. Sou as meninas, abraço aos meninos. Podem entrar aqui no meu privado, na salinha oficial do programa Portugal Online, deixar o vosso tom musical indicatório, face e adores da mesma forma. Deixar a vossa mensagem de voz, entrar comigo em direto se quiserem. Basta escrever na mensagem, gostava de participar da transmissão virtual. Automaticamente chamarei vocês para trás. Vamos então para o primeiro tema. Como mandar para as vai sempre para o locutor ou locutora que acabou de serviço. Vai vir então para mim, nosso colega locutor, agora te chamo além de sorriso madrense, para ela com um beijinho no seu coração. E parabéns pelo seu respeito com a emissão do Inter Barcelos, Terra do Galo. Vem então por aí, Always on My Mind, Disco Fox. Toma lá, segura que é tempo.

deixamos então o primeiro tema para trás, que o Pedretinho, para a colega que saiu de serviço, o Pedretinho para amigos do nosso colega, doutora Gorete Gamali, de Sorriso Madeirense. Com vestido no seu coração, parabéns pela sua espetacular emissão, André Guité, Barcelos, Terra do Galo. Vamos então já para o próximo tema, e o próximo tema vai para todos vós aí por casa, que escutam pelos players, iPhones, tablets, telemóveis, Facebook, Tony, Interest.com, discutindo móveis, web, rádio, portal online. Colegas do nosso Transpano, nossa linha de parceria, portugueses de Portugal, Norte, Celeste, Oeste, e nossa também surgente, nosso mesmo irmão Brasil. Portugueses brasileiros, comunidades portugueses pelo mundo, portugueses imigrantes de Portugal, ao Pão Norte. Também que seria oficial, web, rádio, portal online, Maginha Nanda, Maginha Goretti. O braço para o Diogo, chefe das armas, com muito bem nas canelas. O braço aí, um beijinho a Zaneta, um beijinho a Irene, um braço ao Álvaro. Um beijinho para a Cacau, um beijinho a Augusta. O braço para o para António Vidal. O braço ao Prince, um beijinho a Dana. Um beijinho a Tita. O braço ao Capitão, um beijinho à Luz. Todos cumprimentados, beijinhos às meninas, abraço aos meninos. Também lá o próximo tema, tudo vosso, bem então por aí. Rádio Portugal Online, o melhor em música, popcorn. Também lá, está na hora das pipocas. As pipocas são por contas da casa, as cervejas, quem paga são os homens, as mulheres é de Borla.

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Vamos lá, meu povo, tudo a balançar os coletos, meninas a balançar a anca e tudo a sacudir a caspa. Vamos lá, quebrar na segunda hora, muita brincadeira. Vamos lá ver se eu consigo fazer as brincadeiras hoje. Tomem lá.

E deixamos então o tema Rádio Portugal Online, o melhor em música. Popcorn, hora das pipocas. As pipocas são por conta da casa, as bejecas, as cervejas, as beers pagam os meninos. Vamos então para o próximo tema, e o próximo tema que virá por aí, a primeira dedicatória, vem da parte da minha querida colega doutora Anita. Ela dedica para o seu amor com beijinhos e partilha também com todos nós. Vem então por aí. Bacara, Beto, a tua amada diz: vamos ao céu, toma lá, segura que é teu. Com beijinhos da parte dela e também para todos os ouvintes.

E deixamos então o tema que veio da parte da minha querida colega doutora Anitta, que ficou para o seu amado, com beijinhos bacana, vamos ao cielo. E também para todos nós, vem então a retribuição para ti, em nome, no nome dos meninos, das meninas, do teu amado, Angels in the Dutch. Toma lá, segura que é teu.

0: deixamos então o tema da atribuição com o Pedrinho para a minha querida nossa colega, a doutora Anitta, que ficou para que fez a sua dedicatória ainda há pouquinho para todos nós e para o seu amado com beijocas. Deixamos então Angel in the Dust, Pedrinho, para ti com beijinhos da tarde. Vamos já para o próximo tema, e o próximo tema será já a primeira dedicatória, que vem quase em direto e vem da parte do nosso estimado amigo ouvinte, Capitão Pegadinhas. Alô, Capitão Pegadinhas, boa tarde e bom trabalho. Cuidado aí com o soro.
1: Boa tarde, Paulo Pedro. Fala aqui o homem da telefonia, da ilhetinha e do soro. Uma feliz quinta-feira para si, a família deste lado, uma boa missão. Também que esta manhã tive a Nanda, agora acabou a minha foto, mas não sei se a foto, mas agora é. Já não sei quantas andas, com guarda na baralha e quantas, com tantas lotas de água, e depois passa para a água, passa para o sur, não sabe quantas andas. Então vamos sair deste lado, um tema para a malta da Tafenóia e a seguir para o Beto, que ele está se jogando, que já me vou jogar já agora ao meio de latas e o soro. E uma música para baixo para meus amigos que estão a fazer anos hoje. Simão, Santos, estão a anotar hoje. Obrigado, um grande abraço, vamos aí da Tafenóia. Para lá que o homem das leitinhas, como diz o Beto, o Rico Iglesias. Um abraço, boa missão.
0: E vamos então para o teu tema, já de seguida, que dedicas para todos nós, também para o Beto Mendonça, para os teus amigos, que estão de aniversário hoje. Vem então para aí, Back in Time, Disco Fox. Toma lá, segura que é teu. E toma lá, todos vós, da parte do Capitão Pegadinhas. Toma lá.

E deixamos então o tema que veio da parte do Capitão Pacatinhas, o homem da telefonia, que dedicou para todos nós. Também aproveito o Mendonça que anda no meio das latas e também para os seus amigos que estão de aniversário hoje. Deixamos então Back in Time. Vamos então para a retribuição para ti. Em meu nome, em nome de todos os ouvintes, com bichas meninas, abraços meninos, também dos teus colegas e amigos, e também do Beto Mendonça. Vai então para aí, Eldorado, para ti, toma lá, segura que é teu.

E deixamos-te então para trás mais um belíssimo tema, El Dourado, que foi direitinho para o Capitão Pegadinhas, retribuição para ele, em meu nome, nome de nós todos, aqui da rádio, também dos teus colegas e do Beto Mendonça, que anda no meio das latas. Deixamos então o El Dourado, vamos já para o próximo tema, mais uma dedicatória, esta vem da parte do Álvaro e da sua esposa Irene. Chegada, como é que eles chegaram aqui ao virtual? Virtual, dá-lhe um tema às madames e aos cavalheiros, depois abraços e beijos às meninas, abraços aos meninos. Então tomem lá, vem então por aí, Mar Sem Fim, já de seguida, dance, remix. Tomem lá, segura que é vossa. Da parte do Álvaro. E agora vou fazer as dedicatórias e depois retribuo vocês no final.

0: E deixamos então o tema que veio para todos nós, da parte do Álvaro, sua esposa Irene, Fado do Mar Sem Fim, Dança Remix. Vamos já para o próximo tema. E o próximo tema que vem para aí vem da parte do nosso estimado amigo ouvinte Beto Mendonça. E cá vem da Calanda. Está aqui preparadinho. Alô, alô, Beto, muito boa tarde e um bom trabalho, mas cuidado com as latinhas, senão ainda ficas enlatado.
1: Olá, olá, boa tarde. Boa tarde aqui, nosso amigo doutor Virtual. Virtual, tenha uma feliz e abençoada tarde de quarta-feira, como votos de boa missão. Assim também quero aqui agradecer a nossa amiga doutora Nanda pelas três horinhas de emissão. Muito obrigado, um grande beijinho. E esse amigo Virtual, como se possível, uma musicazinha ao seu gosto para dedicar o meu amor à Anitta, com um grande beijinho para ela. E também partilhar para todos nós que estamos aqui na sua companhia. Muito obrigado. Tanto pensando numa boa missão, um grande abraço para si. O Pocadinho está ligado à tofania, o Rico Iglesia. Um grande abraço, Pocadinhos. Deixa o sordo não, Pocadinhos. Isso vai-te sobrar aqui a cabeça com este sol. Um grande abraço. Muito obrigado, Virtual, e bom trabalho, Pocadinhos. Obrigado, Virtual.
0: Muito obrigado, meu, pela tua participação. Vamos já ao teu tema, Bad Moon Lady. Segura que é teu, com um forte abraço. Digas para todos nós, também para a tua amada, com beijinhos. Tome lá.

deixamos então o tema que veio da parte do nosso estimado amigo ouvinte Beto. Ficam para nós todos, com beijos às meninas, abraços aos meninos, também para a sua amada Bud Bone Lady. Vamos já para o próximo tema, mais uma dicatória. Chega a mim da parte da nossa estimada amiga ouvinte Luz, e ela chegou a mim da seguinte forma: olá virtual, este som é para o meu fantasminha com carinho. Encontrei-te, nunca mais te vou deixar. Então toma lá, fantasminha, e também todos vocês, que ela aprendia com todos nós, tomem lá, segura que é vosso.

E deixámos então para trás, encontrei-te, nunca mais te vou deixar. Que veio da parte da nossa estimada amiga ouvinte, Luz. E ela chegou a mim da seguinte forma. Olá virtual, este som é para o meu fantasminha com carinho. Então a partir de com todos vocês, com beijinhos às meninas e beijinhos aos meninos. Vamos então ao próximo tema, mais uma dedicatória, chega a mim da parte da Ana. E ela chegou a mim da seguinte forma. Boa tarde virtual, quando puder, gostaria de oferecer este som à Anitta e também ao Beto, com carinho, obrigado, beijinhos. E também partilhos com todos nós. Muito obrigado eu, pela parte que nos toca. Vamos então para Só o Coração Sabe. Tomem lá, segura que é vosso, da parte da nossa Dana.

E deixamos então para trás mais um belíssimo tema, Só o Coração Sabe, que veio da parte da nossa estimada amiga ouvinte, Dana. E ela chegou a mim: boa tarde, virtual, quando puderes, gostaria de oferecer este som à Anitta e ao Beto, com carinho. Obrigado, beijinhos. De nada, querida, esteve no ar então do tema, vamos já para o próximo tema. Mais um tema, este vem da parte da nossa estimada amiga ouvinte Luz. Chega a ver como é que ela chegou aqui ao virtual. Boa tarde, virtual. Se puderes, gostaria de oferecer este som. Não é ela. Espera aí que eu já perdi aqui a dedicatória. Perdi-me aqui, deixa ver. Não é esta. Onde é que anda a nossa Luz? Está aqui, aqui embaixo. Quero aqui o PB dela. Então ela dedica para eu mesmo, com beijinhos, a Erto Sueño. Uma rancheira que irá lograr tu coração. Então toma lá, tome lá da parte dela, que eu partilho com todos vocês também. E muito obrigado, Luz, pela parte que me toca. Beijinhos para tu. Seguro que é teu, toma lá.

E deixamos então o tema que veio da parte da nossa estimada amiga Vinte Luz para eu, Ayer Tosuene, uma ranchera que era alorar teu coração. Muito obrigado, querida, pela parte que nos tocou. Vamos então à retribuição para vocês todos, todos vocês que participaram com as suas dedicatórias, também todos que manifestaram via Face, On Night in Paradise. Tomem lá, segura que é vosso, com 20 meninas, abraços aos meninos, todos vocês, tomem lá, segura que é vosso.

E deixámos então para trás On Night in Paradise. E agora, agora é que vão ser elas. Xisa, panico, meninas, tudo a dançar. E meninos, balançando o esqueleto. Meninas, balançando bem a anca. Mas vocês não unam muito a perna, senão podem deixar cair a cueca. E se a bexana tiver barba, cuidado com os acidentes que se arranha. Vamos então para o próximo tema. E o próximo tema e o próximo tema vai já para a minha querida colega doutora Star, com um beijinho de sininho para ela. E uma boa tarde, um bom trabalho se estiver a trabalhar, um bom descanso se estiver a descansar. Toma lá, segura as cuecas, toma, segura que é teu. Vem então por aí e não rebentes as cuecas, toma lá.

0: E a nossa Starella vem aqui um tanto quanto queixosa com o virtual e elástico. O que ela virá dizer?
1: Olá, olá, minhas queridas, meus amores. Eu sou o Dr. Star. Muito boa tarde a todos. E virtual, qual cuecas qualquer? Não use cuecas. É a pinta-filga à vontade.
0: E elástico.

já de partida para o próximo tema, mais uma dicatória. Mas antes de nos despedirmos para a próxima dicatória, tenho aqui umas palavrinhas a dizer. Hoje ninguém usa cuecas, que é tudo melhor o cu. Vamos então para o próximo tema, e o próximo tema que vem por aí vem da parte da nossa estimada amiga ouvinte, Fernanda Jesus. E ela chegou aqui a virtual da seguinte forma. Boa tarde, amigo. Tu podes passar uma música para ti e para todos vocês da Rádio Auditório. Tu gostas, por favor. Obrigado, beijinhos. Claro que sim, querida. Está no ar do tema. Toma lá. Bem, então, por aí, a saudade a 120 batidas por minuto. Tomem. Segura que a bolsa da parte da nossa estimada amiga ouvinte, Fernanda Jesus. Tomem lá.

pois é, o virtual deu que eu vou dar agora aqui um tombo de bus bem grandes. Isto é o calor, está aqui a apertar com os discos. E então vamos continuar com o tema que ia direitinho para o nosso estimado amigo Vinto Fernandes Jesus. E vai entrar já na pista a saudade 120 batidas por minuto, que vão ter ele aqui para a frente. Toma, segura Fernandes Jesus e desculpa lá aí a queda, toma lá.

0: Bom, e parece que a música portuguesa não está a querer entrar, está-me a saltar e a fazer crachar aqui o Sam. Vou ter que continuar com o internacional. Vamos então para o próximo tema, que vem já por aí. E este virá então da parte do nosso estimado amigo ouvinte, Beto Mendonça, depois do tema que vem da parte de Fernando Jesus. A saudade 120 batidas por minuto. Vamos já para o próximo tema, da parte do nosso estimado amigo ouvinte Beto. Alô, Beto, boa tarde.
1: Olá novamente, amigo virtual. Virtual, quero agradecer à pessoa que dedicou uma música para mim, e como também para a Anitta. Da minha parte, fico muito obrigado, um grande beijinho para si. E assim, amigo virtual, se for possível, passarem um temazinho para a senhora, que assim já me esqueci o nome, peço a minha desculpa. Um grande beijinho para si e muito obrigado, virtual. Continuando uma boa missão e obrigado por me dar aqui um bom trabalho. Pequeninhas, Iglesia, olha aí, latinhas. Oh, virtual, eu aqui não posso andar de latinhas, como pequeninhas. E lá, as minhas latinhas, eu sou a atar quando chego a casa. Um grande abraço, continuação de uma boa missão. Fui, na escuta.
0: Muito obrigado, Beto. Vamos então à tua participação, já a seguida. Vem então para aí, Blue Jeans, Don't Day, Disco Fox, que dedicas para a Dana. Foi ela que dedicou a música a ti e à Anitta. E já vamos ao próximo tema, a próxima dedicatória. Vem então para aí, a dedicatória da parte do Beto para a Dana e também para todos nós. Tomem lá.

deixamos então Blue Jeans, que veio da parte do Beto Mendonça de Compradana, pelo seu tema de ainda há pouco, com muito obrigado. E vamos então para o próximo tema, e o próximo tema mais uma dedicatória chega a mim da parte do nosso estimado amigo ouvinte Augusta, e ela chegou a mim: boa tarde amigo, por favor passa esta música para todos, com beijinhos às meninas e beijinhos aos meninos. Está no ar todo o tema, vem então por aí, Enquanto Eu Te Amava. Tomem lá, segura que é vosso, da parte da nossa Augusta.

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E deixamos então o tema Enquanto eu te amava, que vem para todos nós, da parte do nosso estimado amigo Vitor Augusto. É com beijinhos a todos. Beijo às meninas, abraço aos meninos. Vamos já ao próximo tema. E o próximo tema que vem por aí vem da parte da nossa, da minha querida colega, a doutora Anitta. E eles com aí metem o som para a Dana em forma de agradecimento pela sua dedicatória que nos fez a mim e ao Beto. Obrigado, eu, mais uma vez, pela tua participação. Vem então por aí Bacara, Fiat, Micael Universal, Yes Sir, Aiken Boogie, ano 1999. E diz a nossa Anitta: eu sei dançar e tu, Dana. Vamos ao tema, tome lá.

0: E deixamos então o tema que veio da parte da nossa, da minha querida colega, a doutora Anita, em forma de retribuição para a Dana, pelo sentimento de há pouco, que ela dedicou para ela mesmo e para o Beto, com beijinhos, e diz a nossa Anita para a Dana: Dana, eu sei dançar, e tu? Vamos então para o próximo tema, deixamos Bacara, Beato Miguel Universal e a senhora Eichenburg e para trás, e terminar os dicatórios por hoje. Vamos então para o próximo tema, e o próximo tema é mais uma dicatória, que chega a mim da parte do Capitão Pancadinhas. Alô, alô, Pancadinhas, cuidado com o soro. Olha que sopa está a cabeça.
1: Oh, fala, fala aqui o homem da Tafenóia, oh, Pancadinhas, põe mais um tema aí para a gente ter antes que der tempo. Vai lá agora às três, que eu já vou ir à tua mãe da lata de soro. Até como a desobete, por aí me esquei do Rico Inglesas, para a malta da tueta. Obrigado para a linda mexente a fazer. Se tiver tempo, joga-te para o Rico Inglesas.
0: E vamos então para outro tema, já a seguir, que dedicas para o Beto, para todos nós. Bom, beijo às minas, abraço aos meninos. Vamos então ao tema que vem da tua parte: o sapo come de dia e a sapa à noite. Tomem lá, segura que é vosso. Da parte do Capitão Pancadinhas.

deixamos então para trás a última dedicatória que veio da parte do Capitão Pecadinhas. Digam para todos nós e também para os seus amigos, para o Beto, que andou no meio das latas, também para a Anitta. Com beijinhos a ela e abraços a vocês. Vamos então para o próximo tema, que vem já por aí. Deixamos então o sapo como de dia e a sapa à noite. Vamos então para o próximo tema, para todos vós, portugueses e imigrantes pelo mundo fora, tomem lá, segura que é vossa, também há música para vocês. Vem então por aí, a gosto dos imigrantes, tomem lá, segura que é vossa.

E deixámos então para trás a gosto dos imigrantes. Foi definido para todos vocês, imigrantes espalhados pelo mundo fora. Portugueses, claro. Vamos então para o próximo tema. E o próximo tema vai já definir então o meu colega Doutor Garcia. Com um forte abraço para ele, por nos estar nesta tarde. Botes de boa emissão, aproveito para me despedir de todos vocês. Faço-me um grande favor de serem muito felizes, ou pelo menos sentarem para estar ainda mais felizes as vossas vidas, com muita saúde, amor e paz. Com o resto do Bastrás, vou embora, mas vou feliz. Prometo voltar amanhã, das 17 às 19, que vos espero, salvo erro. Então, tomem lá o próximo tema. Botes de boa emissão para ti, Garcia. Vem então para aí, Chrome on Devil's Door. Dusty Springs, Rockabilly Industrial Techno, Wars in the Rock para ti. Toma lá, segura que é teu. Boa emissão. E agora, tchau, fui!

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Olá, olá, simpáticos ouvintes da nossa maravilhosa rádio Web Portugal Online. Eu, o vosso amigo Lucto Garcia, aqui convosco até por volta das 17 horas. Cumprimento sim os nossos magníficos ouvintes imigrantes que estão espalhados por esses quatro cantinhos do mundo. Para todos vós, boa tarde. Boa tarde também para os nossos simpáticos ouvintes que estão a ouvir a nossa rádio através das suas plataformas digitais e móveis. Para todos vós, boa tarde! Aqui na nossa salinha de convívio, na nossa salinha de chat, boa tarde também para todos vós! Beijinhos para a Tita, beijinhos para ela e Router 66. Ausente, mas está presente. A nossa ouvinte, Dana, é beijinhos para tu. Um abraço para o Safado e outro grande abraço também para o RF. Luís Miguel, um abraço do Garcia e Augusta, muitos beijinhos. Mais beijinhos também para a nossa locutora Goretti. DJ Stromzy, o nosso locutor virtual. Obrigado, meu amigo, pela tua magnífica missão. O que acabaste mesmo agora de realizar? Mais uma vez, também te agradeço. Muito obrigado. E em prol dessa magnífica missão que acabaste de nos proporcionar durante estas duas horas, assim te proponho este tema. E o que é que ele diz? Deixa rolar. Não te preocupes. E não encosta para ti.

Continuamos, porque até às 17 o meu cardápio musical hoje é fantabulástico, como sempre. Olá, boa tarde, amigo Garcia, com saúde e alegria. Isto até rima. Feliz abençoada tarde de quinta-feira, com votos de omissão. Obrigado, meu amigo Beto Mendoza. E assim também quero agradecer ao nosso leitor virtual pela linda emissão. Abraço, obrigado. Assim, amigo Garcia, quando for possível, um tema a seu gosto para dedicar ao meu amor Anita Silveira, com beijinhos. Com beijinhos, obrigada. Continuação da emissão e até mais logo. Sim, bora aí. Fica na escuta e fica muito bem. Só te quero a ti. É o tema que eu escolhi para a tua mais que tudo, com muitos beijinhos, não é? Anita Silveira, só te quero a ti. Isto é um pedido do nosso amigo Beto Mendonça. Espero bem que goste do tema que eu escolhi.

Lindo, lindo, lindo, lindo. O Beto Mendonça já está na pista para dançar com a Maria. E onde é que está a Maria? Vai lá buscá-la para dançar com a Maria. Hã? O posto é bonito ou não é bonito o posto? E digo-vos uma coisa: passem pelas páginas do Facebook, nos grupos, porque o posto é muito bonito. E no próximo sábado, melhor ainda, preparem-se porque no sábado há novidades. Isto, se eu mexer as pestanas, vos prometo. Músicas e também a fotografia do Garcia no post. Vai dar que falar. E mais não digo. Passem por lá. Joaquim Sena a cantar para todos vós. Diz-me.

0: tema.
1: Lindo, lindo, lindo tema. Black Power e o tema Pomba. Beijinhos e digo sim, boa tarde para quem? Lucy, estás com o Garcia? 10:17, estás muito bem com o Garcia e com os nossos magníficos ouvintes da nossa Rádio Portugal Online. Continuamos e o pau, quando nasce torto, tarda ou nunca se endireita, nem de molho. Zimbora aí, é o Tchan? Zimbora, Garcia. É para dançar, Maria. Zimbora aí, então.

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Sí, por ahí. Ñoan Tos Candero, lindo tema. Bem, bem. O nosso amigo Beto Mendonça escreveu aqui uma cartinha para o Garcia. Olá novamente, Garcia. Recebi uma mensagem do meu privado, do Capitão Pancadinhas. Ao meu amigo Beto Mendonça. Você pede para si, o Pancadinhas pede para ele. Pode ser? É porque eu assim não tenho tempo, meu amigo. Não tenho tempo. Zimbari. Onde ele me diz para boa emissão, Garcia, também agradecer ao nosso amigo locutor virtual. Obrigado. Assim, amigo Garcia, quando for possível, um tema a seu gosto para o Capitão Pancadinhas. Pequeninas, um abraço. Desembarei. Eu escolhi o Kim Barreiros. O Kim Barreiros com uma tentação. Não sei se ele consegue comer ou não. Às vezes é uma tentação para o Pancadinhas.

Lindelin, passear com ela, embora ver se e continuamos cumprimentar também ali MR e digo sim, boa tarde. Irene Costa, quem é que não se lembra do Tchan?

Lindo, lindo, lindo, lindo. Há bocado também passou este tema e agora foi copiado pelo Irene Costa. Ricky Renner vai cantar o próximo tema para quem? Para o nosso amigo Beto Mendonça, que me diz, Garcia, essa musiquinha que está aí na prateleira, hein? Para partilhar com todos nós que estamos aqui na sua companhia. Muito obrigado e continuação de boa emissão. Ela é demais. É o tema. Em estilo remix para o nosso amigo Beto Mendonça, Ricky Renner.

vamos, porque aqui é quase 16 horas, portanto está quase a reta final da minha primeira hora. Continuamos com Rouge e Ragatanga, a Sarengê. Quem é que não se lembra desta música? Pergunto eu! E vamos bailar, Maria!

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3: Boa tarde, sim, e beijinhos para a nossa moderadora Luana.

Cá uma a cantar para todos nós o tema Dança Tago Mago, lindo, lindo. E continuamos com o Irã Costa. Hoje quase tudo música brasileira, é? Para animar estas duas horinhas aqui com o Garcia. É o meu desejo.

A voz de Irã Costa. Cumprimentar e cumprimento muito bem, com um grande, grande abraço para o nosso locutor Ironside. Ironside, que se encontra onde? No Algarve, ali. Está-se bem aí? Calorzinho? Também eu, aqui. Continuamos. Musiquinha. Olha, vamos, mas é para a ilha. Sempre está-se lá mais fresquinha.

Digo e digo muito bem, boa tarde para o nosso amigo Romão. Um grande abraço daqui do Garcia. Vem, vem bailar com o Duro.

Lindo, lindo, lindo. E mais lindo é o nosso amigo Beto Mendonça a desafiar o Garcia novamente. E muito bem. Quando possível, aí mais uma musiquinha que está aí na prateleira. Está mesmo. Partilhando para todos nós que estamos aqui na sua companhia. Muito obrigado. Continuação de boa missão. E até mais daqui a pouco. Oh, meu amigo, pensa em mim. Mas pensa bem. Do Sintonia. É para ti.

Zumba é Joaquim Sena, cantar para todos nós. Lindo, lindo. Vamos bailar, Maria? Pergunto eu ali à nossa amiga Luana. Vamos bailar com este calor, não é? Sabe bem, dá. Zumba. Agradecer a todos os nossos ouvintes que colocaram gosto nas páginas dos grupos da nossa rádio e também das nossas músicas e outros grupos. Obrigado a todos vós. Continuamos com o coração perdido. E onde é que ela anda? Ai, mãe, mãe. Dou sintonia para todos vós.

E antes que chegue às 17 horas, o nosso amigo Beto Mendonça veio, e muito bem, desafiar o Garcia por hoje. É sábado. Sábado das 15 às 17. Vos prometo que também estou cá. Isto é, se eu mexer as pestanas logo de manhã, podem crer. E cuidado com o post que o Garcia vai colocar no ar no próximo sábado. Um post, por acaso, muito, muito bonito. E músicas, então, espetacular. Lindo, lindo. Amigo Garcia, quando for possível, essa musiquinha que está aí na prateleira já há muito tempo, partilhando para todos nós que estamos aqui na sua companhia. Muito obrigado, continuação de boa emissão e até sábado. Um grande, grande abraço aqui do Garcia para o Beto Mendonça. Obrigado, meu amigo, pelas tuas participações. E o que é que eu escolhi? O Garcia escolheu o meu coração pensa em ti toda a hora, mas é o teu, não é? O teu coração é que pensa. Quem é? Na tal pessoa. E obrigado, meu amigo.

sistema muito antigo dos do Ouro Negro, e 1960 e qualquer coisa. Muamba, banana e cola. Continuamos, e quem não quer, do grupo Nostalgia. Daqui a pouco, a nossa fantabulástica locutora fofinha, a Substituir Garcia, diretamente da Alemanha.

Tchau, amor. E assim chegou o término da minha emissão. Obrigado, obrigado a todos vós pela vossa simpática companhia que me fizeram durante estas 2 horas. E eu, como sempre, muito grato também por estar aqui convosco. Beijinhos, muitos. Aonde? No senhor.

E nos cavalheiros, fortes e cordiais abraços. No próximo sábado, das 15 às 17, vos prometo que vou trazer um cardápio musical diferente. E o poste também, porque está lá a fera. Soltei a fera no próximo sábado. O poste que o Garcia vai colocar no ar. Nos grupos, assim é que é. Mas embora aí, o que é que eu digo mais? Deixo-vos com a nossa querida locutora fofinha e ficam muito bem acompanhados com mais duas horas diretamente da Alemanha. Fofinha, boa emissão para ti e assim me despeço de todos vós, o meu muito obrigado e digo boa tarde. Joaquim Sena, é para vocês e eu hoje canto. Eu não canto, eu encanto, é mesmo. Tchau, boa tarde.

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1: Nesta quinta-feira, uma boa tarde então de quinta-feira. Ai, porra, não sei quantas anda. 6 de 8 de 2026, desde a Alemanha. Acho que o meu calendário está sempre no 6. Jesus, nunca mais isto passa. Então, são 18 horas e 4 minutos. Desde a Alemanha, a sua amiga Ana Fofinha, a fazer-vos companhia musical. Boa tarde, Facebook, Media Play, Salinha Associadas e Tuning. Uma boa tarde também aqui à nossa salinha de convívio. Agora, o meu próximo som, este vai direitinho para o nosso locutor Garcia. Recordar é viver. Então, Garcia, recorda e vive a vida, que é assim que nós temos que fazer, não é? Com estas idades, o que é que a gente vai fazer? Um beijinho muito grande para ti, então recordar é viver, com muito carinho para o Garcia, pela sua excelente companhia e missa.
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webcast do Galo Online. Eu esquecia. Vivemos juntando amor aqui na webcast do Galo Online. Lá vão quase 15 anos, aí bem. E foi, sim senhor, aí foi e é, não é? Ainda que isto continua, nosso amor continua. Nosso amor de amizade, com certeza, sem querer ofender ninguém que esteja aí do outro lado na escuta. Boa tarde, bom dia, boa noite a todo o auditório que está no Facebook. Beto Mendonça diz que a festa vai começar. Que festa, Beto? Hoje estou, isto está murcho. Isto aqui também está calor, mas não é tanto. Bala vai. Ai, Beto Mendonça, um beijo muito grande. Beto Mendonça e colegas. Uma ótima quinta-feira que eu vos desejo uma continuação do meu trabalho. Um bom trabalho para todos vocês que vão estar dentro do Facebook Media Play, São Iniciadas e Tuning, aqui na nossa salinha de convívio. Um beijinho para a Tita, um beijinho ao Romão, um beijinho também ao MR, boa tarde também a Miluana e para quem estiver na sua companhia. Um beijinho para o Garcia, nosso doutor Garcia, e ao nosso doutor Irosai também, um beijinho muito grande para ele, e uma beijoquinha para a nossa locutora Goretti Gama, falando de locutor Irosai. Ele já vem todo acelerado, Jesus Maria, ele quer ser cozinheiro, ai burra, ele diz assim, não te venho pedir em casamento, só venho a pedir uma música, é sério, não queres amparar a loja, Irosaida, tens que me amparar a loja, anda desamparada, vá lá, um beijinho muito grande, obrigada, então ao nosso Irosaida, daqui a um bocado então, depois eu passo a tua música, e vamos então seguindo por aqui, com alegria ou sem alegria, com festa ou sem festa, Beto, que és festa só na sexta-feira. Mas nada, para mim não, sábado, é que há festa. Um beijinho muito grande para todos, obrigado por estarem desse lado. Chegou a sua amiga então, Ana Fofinha, que diz assim para todo o auditório da RPO, cuidado. Não sei o que é que ele diz, mas o que ele diz que é cuidado mesmo. É para termos cuidado, não sei o que é, diga.

Exato, cuidado, meu amigo, cuidado, pode estar aleijado. E o Herolside aleijou-se há 22 anos atrás. Deus-me livre, ainda lhe dói, ainda lhe dói. É complicado, é complicado. Há pessoas que guardam as mágoas. Ai, Herolside, não é? Ah, pois é, mete-se atalhos, dá nisso. Então, cuidado com esse amor da internet, diz ele, porque ele, o nosso locutor, Herolside, é o homem mais danadinho e frustradinho aqui da Web Rádio Portugal Online quanto esses amores de internet. Então, mas há uns que se safam agora de ir ao site. Tu não te safaste, temos pena. Olha, eu também nunca me safei, porque também nunca meti atalhos. Eu é sempre para adelante. Larisa, também boa tarde, também seja bem-vinda à companhia da Web Rádio Portugal Online. Bem, eu faço estas conversas assim, é para brincar, atenção, não é para ofender ninguém, hein? Vocês do outro lado daí que estão a escutar, sorriam simplesmente quando eu digo parvoeiras deste lado. Ai, mãezinho, nevo. Ai, Herolside, Herolside. Pois é. Olha lá, tu é que não soubeste, metes-te em atalhos, dá nisso. Ela, ai, ela faleceu, ainda por cima morreu. Olha, podias ter ficado com a reforma dela. Vês, vês, vês, vês o que perdestes. Ai, olha lá, um beijinho muito grande. Donde estão esses amigos? Pois é, onde é que estão os amigos de 20 anos atrás, Herolside? És tu e eu, andamos à procura deles. Siga, um beijinho para todos.

Por aqui neste mundo virtual só nos queda um, não. Só ficamos com um, com certeza que é aquele que está sempre do nosso lado, que nos ajuda, que nos acompanha, quer nos ouvir. É isso. Acontece isso no mundo por aí fora, não é verdade? Então, onde é que estão os amigos, não é? Que nós criamos por aí neste mundo virtual, ou mesmo no mundo verdadeiro, é igual. No mundo real também é igual. É verdadeiro, que verdadeiro é real. Pois é. Beijinhos e abraço então ali para todos vocês que estão entre Facebook, MediaPlay, Salinhas Associadas e Tunico, mais um som que sai para aí para todos com carinho.

Exatamente, Rock and Roll aqui na Web Rádio Portugal Online, então com a condutora Ana Fofinha. Beijinho vai para o Paulo Oliveira. Vai um beijinho também para o My Darling. Um beijinho para todo o auditório que está entre o Facebook, Media Play, Salinhas Associadas e Tuning. Uma boa tarde da quinta-feira e que eu desejo a todos, aos doentes, as rápidas, melhores, boa recuperação. Então, pois é. Pois é. Então, vá lá. Mais um som este, então eu vou ficar guardado, não sei para quem, mas fico sempre guardado para vocês todos. Deixa este som então, que vou desaparecer.

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São cadeias para todo o auditório entre o Facebook Media Play, São Linhas Associadas e Tuning. Obrigada por estarem desse ladinho. Um beijinho muito grande. Então, eu vou dar uma voltinha. Vou fazer uma caminhada ali com o Paulo Oliveira até a Serra de Gaia. Será? Em Gaia que estás ou estás onde? Onde? Onde estás? É Gaia, só pode. Beijinhos e abraços então também para São Pedro do Sul, para Mãe Darling. Um beijinho muito grande para vocês aí em casa também. Ótima quinta-feira. Betty Mendonça e os seus colegas no trabalho. Um beijinho muito grande também para eles. Bom trabalho. Obrigada por estarem desse lado. Este som vou deixar aqui para os moderadores da Web Rádio Portugal Online. Neste caso só está aqui então a nossa amiga Luana. Com um beijinho muito grande e para os moderadores que me estiverem a escutar do lado de fora. Uma boa tarde de quinta-feira.

Ora bem, foi o som que eu deixei então aqui para os moderadores, os presentes então, que é a minha Luana, e os ausentes, que é o My Darling, que está do outro lado da minha escuta. Um beijinho muito grande, boa tarde. E se tiver outros a escutarem-me, uma boa tarde então, da quinta-feira tranquila. Obrigada por estarem desse lado. Este som, vou deixar então um coração no meio de um oceano. Vou deixar os locutores aqui presentes, aqui da Web Rádio Portugal Online, que é a nossa locutora Goretti Gama, o nosso locutor Irossaida e o nosso locutor Garcia. Para os locutores também, os ausentes que estiverem do lado de fora, um resto e uma boa tarde, então, de quinta-feira. Um coração sobre o outro.

Foi um som que eu deixei aos locutores e apresentou ao locutor Garcia, ao locutor Ironside, à nossa locutora Gorete Gama, com certeza para mim, para os locutores estiverem do lado de fora, a sintonizar a RPO. Bom dia, boa tarde, boa noite para todos vocês, então, de quinta-feira tranquila. Meu próximo som é este que eu vou deixar aos nossos ouvintes que estão aqui nessa linha de chat, para o MR, para a Tita e para o Romão. E para aqueles que estão no Facebook, a desejar uma boa tarde, então, vai para o Paulo Oliveira. Pois, eu pilinhas lá do outro lado na caminhada na serra. Obrigada por estares desse lado. Vai para Beto Mendonça. Vai para o Capitão Pancadinhas de andar aí na minha escuta. E vai para My Darling também. É um ouvinte, com certeza. Não é verdade? Agora é um ouvinte. Eu sou o Vogo, você é paixão. Siga com carinho para todos vocês.

Bem, está bem que vocês estão aí no Facebook, então eu deixo este som a desejar-me boa tarde de quinta-feira tranquila. Fernanda de Jesus, um beijinho muito grande, amiga. Obrigada também por estares desse ladinho. E beijinhos e abraço para todo o auditório da RPO. Beijinhos também ao Vitor Campo e ao Paulo Oliveira. Beijinhos e abraço para vocês. Com carinho. Obrigada por estarem desse ladinho. Uma boa tarde, então, de quinta-feira, bem tranquila. Este meu próximo som vou deixar para todos, sem exceção, que estão aí pelo mundo inteiro a sintonizar a RPO. Boa tarde ali ao prof. Seja bem-vindo à nossa companhia. Uma boa tarde também vai ali ao myself. Olá, olá, amigo. Boa tarde também para ti. Uma ótima quinta-feira. Obrigada por estar na nossa companhia. Então, agradecendo a todos que estão na nossa companhia. Então, fica aqui. Última noite com Xano.

0: Ora bem, foi um sonho então que eu deixei para todos vocês esta última noite. Para todos vocês, alguém que vai na caminhada a subir uma serra. Ah, pois é, diz que vai para a serra acima. Queres que eu te dê um empurrãozinho? Eu ajudo. Um beijinho muito grande. E vá lá, o meu próximo som vem da parte do Beto Mendonça, um pedido musical. O que eu sinto é amor. Ele diz então que quer um som para dedicar a todo o auditório da RPL, mas principalmente ao seu amor, Anitta. E então o som é este que eu deixo. Com certeza, espero que gostem. O que eu sinto é amor, mas vamos lá ouvir o que é que o Beto disse. Com certeza, que há sempre uma parte interessante, que acho que há lá um amigo que quer de litro. Não quer de litro nada, se bebes meio litro já estás com uma sorte desgraçada. O vinho também está caro. Siga!
1: Boa tarde, fofinha. Tenho uma feliz e abençoada tarde de quinta-feira. Com votos de boa missão, assim também quero aqui agradecer o nosso amigo Lutor Garcia pela linda missão. Muito obrigado, Garcia. E assim, fofinha, a festa vai começar agora. E você disse lá, por música aqui para a gente. E a gente aqui dançar aqui deste lado. Vá, se piquei. É a fofinha que está a fazer missão. Vai. Dá aqui o. Daqui um, diz, fofinha, uma boa missão desse lado, vai. Come on. Ah, ele tá doido, mas ruim.
0: Ah,
1: Fofinha, se for possível,
0: come on,
1: uma
0: de chegar aqui
1: musicazinha.
0: ele vai.
1: Ao seu gosto, para dedicar ao meu amor à Anitta, com um grande beijinho para ela, um grande beijinho também para si. E o Rick Iglesias, está ligado à telefonia? O Rick Iglesias, o Pancadinhas. Grande abraço, Pancadinhas. Já estás aí a falar gago, Pancadinhas? Anda, que a festa vai começar, vamos dançar, Pancadinhas. Obrigado, fofinha. A minha cerveja de litro é para amanhã. Hoje é só para dançar e amanhã é a cerveja de litro. O meu colega está aqui a dizer. É, amanhã é a cerveja de litro. Grande beijinho, fofinha. Continuação de uma boa missão. Fui na escuta.
0: Prontos, ele queria uma garrafa de vinho de litro. Ah, vocês bebem mais que eu. Deus me livre. Meio litros e tá bom. Então siga, que eu sinto é amor.

0: Gente,
1: então que eu deixei aí daqui de um
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1: do nosso amigo Beto Mendonça, e para o seu amor, então, e para todo o auditório, com certeza, mas principalmente para o seu amor. Meu próximo sonho é um pedido musical que vem da parte da nossa Fernanda de Jesus, da Cruz. Um beijinho muito grande também para ela. Obrigada por estar desse lado. E quem está desse lado é a nossa Fernanda. Exatamente, que me pede um sonho, então, para dedicar a todo o auditório da, que está na companhia da Web Rádio Portugal Online e assim para a locutora de serviço. Com certeza, sem favor nenhum, eu vou pôr aqui. Sem você, eu me perco. 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Espero que goste. É um som que eu escolhi, então, do pedido musical da parte da nossa Fernanda Jesus. Um beijinho muito grande. Tudo bom. É aquilo que eu desejo.
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Certo, foi um som então que eu escolhi de um pedido musical aqui para a nossa Maria, a Fernanda de Jesus, que Maria. Prontos, tenho uma Maria também lá na minha escuta, obrigada, meu colega está trabalhando. Pois, ela que diz, estou a trabalhar, fofa, estou a trabalhar. Bom trabalho. Bem, há outro que está-me a mostrar amoras. Anda a subir a serra e a mostrar-me amoras. Pois é, ainda bem que no passeio há sempre umas amoras. Será que não é uma figueira? País dos figos. Aí estava lá um beijinho. Eu vou deixar este som então para Beto.

Mendonça e para todos que estão do lado de fora na sintonia da RPO. E então a poncha cura. Ponchinha cura. Ponchinha cura. Para quem queria 1 litro de vinho, então não vai de litro, vai só de ponchinha e é só um bocadinho. Senão fica tudo atordoado aí no trabalho. Para Beto Mendonça, Capitão Pancadinhas, para os seus colegas, um beijo muito grande, bom trabalho. E vai também, com certeza, o My Darling, ele também gosta da ponchinha, só pode. E vai também para Paulo Oliveira. Pois é, o Pilinhas lá de Gaia. Ai, o Pilinhas aí, porra. Pilinhas de Gaia, um beijinho muito grande. Obrigado por estarem desse lado. Ponchinha cura. Siga. Beijinhos e abraços para todos que estão do lado de fora, sintonizei.

Punchinha, punchinha, punchinha, assim é que se diz. Ah, eu tenho ali uma punchinha que a Gorete me trouxe. Ah, pois é, mas nunca bebemos na Gorete. Mas eu quando for a Portugal tenho que ir a Madeira Mansa, Gorete. Ah, Maria Gorete, ai, vamos, vamos. Temos que ir lá ver. Vai lá um beijinho, eu tenho para ir para não sei quê, uma freira não sei quê das porcas, qualquer coisa aí para a Madeira, qualquer coisa com as porcas. Tenho aí um amigo meu. Tenho, sim, senhor. Um beijinho muito grande para vocês. Boa tarde. Beijinhos e abraços aí para o mundo inteiro, então. Quando não estás comigo, é um som que eu deixo para todo o auditório, interlocutores, moderadores, ouvintes, presentes, ausentes. Desejar uma feliz tarde, então. Sim.

te quero. Quando estás comigo, um beijo muito grande. Até gosto muito de vocês quando estão na minha companhia. Mostram-me amoras. Outros põem-me os cães a dizer alô, fofinha, boa emissão. Alguma vez o canucho ia falar para mim. Então só de ser fofinha, ele já nem ladra comigo. Mola, um beijinho muito grande então para todos vocês que estão na companhia da Web Rádio Portugal Online, mas mostraram uma amor, mostraram sim senhora. E mostraram alguém que perdeu as solas dos sapatos, que fui eu, só pode. Deve ter passado aí a noite na serra e perdi os sapatos. Olha, se perdesse a cueca que era pior. Um beijinho, só lança vivo uma vez, então vamos vivendo aqui pela Web Rádio Portugal Online. Beijinhos e abraços para todos, boa disposição e na companhia da RPA, com certeza. Mais descarada sou eu mesmo. Não.

ver uma vez um som que eu vou deixar então. Vinho seco com laranja da Madeira. É bom. Também eu bebia. Um bolinho, ai, um bolinho de caco também se comia. Pois é, MR. É isso mesmo. Beijinhos e abraço então para todos vocês que estão na minha companhia. Ouvindo a rádio, para vocês que estão a ouvir a Web Rádio Portugal Online. Uma boa tarde, quinta-feira tranquila. Siga ouvindo a rádio.

não estão a gostar da minha escolha musical? Estou nem aí. Ah, pois é. Mais um som este que eu vou deixar para todos vocês, então amor a todo gás. É um som que eu deixo para todo o auditório da RPO, para essa gente apaixonada. Então Nuno Vicente, seja bem-vindo à companhia da Web Rádio Portugal Online. Uma boa tarde para si, mundo que está aí do lado de fora, na minha companhia, entre locutores, moderadores, ouvintes, presentes, ausentes. Então amor a todo gás, é o que se quer. Siga, siga, siga.

0: que eu ofereço a todos vocês, com certeza, então, a desejar uma boa tarde. E agora mais um pedido musical aqui do Beto Mendonça. E vamos ouvir que o colega dele diz que corta a erva com a máquina, mas depois fuma a erva. É para grande a poupança, assim nunca há erva para ir espalhada. Vá lá, vamos ouvir? Zimbora.
1: Olá, novamente, Fofinha. Fofinha, vou-lhe pedir mais uma musicazinha aí. Fui cantar uma música a esse gosto, se acaso houver oportunidade, é desse lado. Aqui eu acho que o Rick Iglesias está num concerto, arranjando uma nova música.
2: É, está no concerto, porque não houve
1: ganso esta tarde. Está bem. Tu todos o que fizeste. Já vi como é que está a dizer que já não houve ganso esta tarde. Ele a trabalhar, ele passou que... A máquina da erva em cima da minha, do saco da erva, lá foi a erva toda. Era isso que eu queria dizer. Estás à vontade também, estou à vontade. Um grande beijinho, a fofinha que eu agora vou para casa para a minha erva e eu morrer. E para a minha ladeinha. Um grande beijinho, fofinha. Fofinha, escuta. Beijinhos, obrigada. Bom fim de semana. Até à próxima, se Deus quiser. Fui!
0: E siga a música por aqui, pois, olha, devolve-me a vida. É um som que eu deixo então para o Beto Mendonça e os seus colegas lá do outro lado a desejar uma boa tarde. Olá, olá, locutora Margarida, também boa tarde, bem-vinda à nossa companhia. Falando em locutora Margarida, ela sensivelmente dentro de para aí, 50 minutos estará cá na vossa companhia. Então, vale um beijinho muito grande, Beto Mendonça, para ti e para o teu colega, cuidado com a erva. Vocês todos fumam essa coisa, não? Pois é que estão sempre a sorrir e todos trapalhões. Deus-me livre, nem é bom. Pois a beberem latinhas, Jesus. Então, vale um beijinho muito grande, devolve-me a vida, é um som que eu vou deixar para todos vocês, que vocês se virem a outro tipo de vida sem erva, não é verdade? As latinhas lá de vez em quando não calha mal, mas agora a erva, Deus me livre, até azou a cabeça. Siga com carinho para vocês, continuação do meu trabalho e um bom

que eu deixei ali para os amigos do Beto Mendonça e Beto Mendonça e colegas, um beijinho muito grande por estarem desse ladito. O bu-bu-bu-bu-bu e o que é que lá vem? Ai, aí do roça-roça. Vamos então ouvir Nena Mousse. Então, assim para todos vocês. Siga com carinho.

Bueno, Roça, Roça. Ai, perco a cabeça. É o Batman, não sei, os colegas perdem a cabecinha aí com as ervas. Deixa-me ali, não é bom. Vá lá, beijinhos então e abraços. Vão para o nosso leitor também, Heroside. Obrigada pela sua participação. Ele passou aqui por mim e disse-me assim, passei um sonzinho então para dedicar ali a locutora Margarida. Então, Margarida, segura o som. Desde onde é que a música está aqui pendurada? Ela passou, mas hoje passa outra vez. Eu sou cozinheiro, diz o Heroside. É cozinheiro. Sou de...

0: Ai,
1: E hoje.
0: Margarida, gosto da tua cozinha. Oh, Margarida, tu nunca mostras a tua cozinha ao ir ao Saida. Então é que nunca mais acaba pernil por aí por casa. Deus-me livre, ele só gosta de fazer pernil no forno. Vai lá, só vou gostar de quem gosta de mim. Um som que eu deixo para todo o auditório. Para a nossa Fernanda de Jesus, para o My Darling, para o Paulo Oliveira. Um beijinho para as meninas que estão a trabalhar aqui na cidade de Mainz. Muito obrigada. Pai, para o mundo inteiro, para todo o auditório da Web Rádio Portugal Online, para quem está aqui na salinha de convívio. Isto está calminho, sossegado, sossegadinho, mas está ótimo, está bom assim, porque está muito calor aqui pela Alemanha. E vai para a Tita, vai para o Romão, vai para o MR, vai para a Miluana, vai para o Irossai, do nosso locutora, e a nossa locutora Goretti Gama, e assim para a nossa locutora Margarida, e para todos os locutores, ouvintes presentes, ausentes, uma boa tarde. Então, e aos moderadores também que me estejam a escutar aí, obrigada por estarem na minha companhia. Então, vá lá, siga Hugo, eu depois passo-te uma música numa próxima emissão que eu faça. Tenho aqui uma que encontrei. Beijinhos também para todos vocês que estão na minha sintonia. Então, Beto Mendonça e colegas também segurem o som, é também todo vosso. Siga-o com carinho. Myself, não sei se estás aí, mas um beijinho também para ti. Só vou gostar de quem
1: Dia.
0: gosta.

Começo então, quero dizer para todos com muito carinho, a desejar uma boa tarde, um bom dia, boa noite de quinta-feira, um resto de uma boa quinta-feira tranquilinha e que eu desejo para todos. Deus Nosso Senhor permitir, amanhã cá estarei na vossa companhia. Junto a mim será mais feliz. É um som que eu deixo então para todos, locutores, moderadores, ouvintes, presentes, ausentes, a desejar um resto de uma boa tarde de quinta-feira. Muito obrigada por terem estado desse lado. Desde lá tentei dar o melhor, que é a música, que é aquilo que nos faz companhia aqui pela Web Rádio Portugal Online. Seja feliz, faça feliz quem tem na sua companhia, ao seu alcance. Dê um abraço. Às vezes as palavras nem servem para nada. Simplesmente um abraço. Por que não, não é? Beijinhos para todos. Fiquem bem. Tentem ser felizes. Não se metam na vida de ninguém, por favor. Então vá lá. Junto a mim será mais.

junto a mim serás. 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Vocês são sempre felizes junto à companhia de locutores da Web Rádio Portugal Online. Um som que eu deixei para todos, então, locutores, moderadores, ouvintes, presentes, ausentes, na minha companhia aqui pela Web Rádio Portugal Online. O meu próximo som é este. Este qual é que foge de mim? É um som que eu vou deixar então à nossa locutora Margarida. Margarida, foge de mim. Foge, sim senhora. Foge que eu já te vou passar os comandos, porque eu tenho que ir... Tenho que ir jantar com a minha filhota e com o meu netinho, com o meu gerrinho, e então eles estão à minha espera, e então daqui a um bocado. Ela é que tem que fugir de mim, porque eu também vou fugir dela. Então, um som que eu deixo à nossa locutora Margarida, deixar-lhe uma boa emissão e um resto de uma boa noite, então, de quinta-feira, bem tranquila aqui na vossa sintonia. Siga, Margarida, o som é todo teu.

Foixa de Anil, pois é, Margarida vai ter que fugir de mim, eu vou fugir de ela também, com certeza, mas deixando-lhe sempre uma boa emissão. O meu próximo som então é este que eu vou deixar para todos, um beijo para me enlouquecer, um beijo que eu vou deixar para todos vocês aí entre o Facebook, Mediaplay, Salinhas Associadas e Tuning, e aqui na nossa salinha de convívio. Um resto, uma boa tarde então de quinta-feira, obrigada por terem estado na minha companhia.

0: Valeu! Já!
1: Um beijo para enlouquecer para todos vocês que me acompanharam estas duas horinhas que eu por aqui passei. Está tudo assim meio fraquito, mas uns devem andar na praia, outros devem andar nas férias, outros estão sem vontade, com certeza. Mas do lado de fora, a sintonizar a RPA. Uma boa tarde, bom dia. Elizabeth Monsanto, um beijinho muito grande também para ti, amiga. Obrigada também por estares desse lado. Obrigada a todos que estão entre Facebook, Media Play, Salinha Associadas e Tuning, para aqueles que deixaram então o seu recadinho lá no Messenger. Um beijinho muito grande para todos. Tchau, tchau, tchau. Fui. Até uma próxima oportunidade. Música por aqui. Não para não, senhora. Boa noite. Um tchau, tchau. Até amanhã, se Deus nosso Senhor quiser, às 12 horas da Alemanha.

Bom jantar, aquilo que eu desejo. Obrigado por estarem na companhia da RPO. Obrigado a todos que me acompanharam então estas 2 horinhas. Tchau, tchau, até à próxima amanhã às 12 horas. Amigos, aqui fica bem. Bem este som? Um trem bom é este, da Web Rádio Portugal Online. Música para si, de toda maneira e feitio. Até de pernas para o ar mandamos músicas. Siga, não se meta na vida de ninguém. Cuide da sua, já custa bastante.

Trembonha mesmo que não é Rádio Portugal Online. Pois é, pois é. Então vai lá, zumba na caneca aí para os meninos das latinhas do lado de fora, para aqueles que gostam muito de beber. Beijinho muito grande, tchau, tchau, fui! Até à próxima oportunidade, se Deus não...

Olá, muito boa tarde a todo o auditório da Web Rádio Portugal Online. Já estão com a Margarida, diretamente de Salzedas, Tarouca, Portugal, para vos dar duas horinhas de música aqui na vossa companhia, pois é. E o meu primeiro tema vai já para a fofinha quer ir jantar com a sua filhota, pois é. Vai já para a fofinha com agradecimento pela sua excelente emissão que ela acabou de nos proporcionar. Fofinha, vai para ti com um grande beijinho e muito obrigado. Vamos ficar então com a rainha da própria história. Segura, fofinha, que esta é toda tua e um bom jantar. Bom divertimento com a tua filhota. Então, fiquem bem, fiquem na companhia da RPO. Bora lá.

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1: Foi assim que ficamos com este lindíssimo tema, Rainha da Própria História, que eu mandei ali para a Fofinha pela excelente emissão que ela acabou de nos proporcionar. E agora vou cumprimentar todos que estão pelo Facebook, Dispositivos Móveis e Salinhas Associadas, e todos vocês aqui na Salinha Chat, na minha companhia. Então vou cumprimentar a Luz, a Tita, o Romão, o MR, também a Luana, a Irene e o seu Álvaro, também o Tuguinha Boy, a nossa Fofinha, o Aerocid, a Gorete, pois é. Então, muito boa tarde a todos vocês e bem-vindos aqui à Web Rádio Portugal Online. Rebeca, o beijinho português não é um, não é dois, mas sim três. E é para todos vocês. Bora lá ao beijinho português.

foi assim que ficamos com Rebeca, com o beijinho português, pois foi. E agora? Agora vamos ficar com Eduardo Costa, o Eduardo Costa que diz assim, volta, volta para mim, bora lá.

Foi assim que ficámos com Eduardo Costa, volta para mim. E agora vamos ficar com não consigo superar Kalema e Micael Carreira. Bora lá então escutar, enquanto que eu procuro aqui mais um temazinho. Bora lá.

0: Pois é, e foi assim que ficámos com Miquel Carreira. Pois foi, Miquel Carreira e Kalema, não consigo superar. E agora? Agora vamos aqui, já. Aqui é o meu mensagem que temos aqui, o Beto Mendonça. O Beto Mendonça que vai falar para nós. Olá, boa tarde, Beto. Bora lá.
1: Olá, boa tarde. Boa tarde aqui a nossa amiga doutora, Margarida, tenho uma feliz abençoada de tarde. Quinta-feira, com votos de boa missão. Assim também quero aqui agradecer a nossa amiga doutora Fofinha, tendo a linda emissão. Muito obrigado, Fofinha. Um grande beijinho para si. E assim, Margarida, qual foi o possível? Uma musiquinha. Ou seja, hoje para dedicar um amor à Anitta, um grande beijinho para ela. Também um grande beijinho também para si. E partilhar também para todos nós que estamos aqui na sua companhia. Muito obrigado. Um grande beijinho para si. E o Rico Iglesias, tá ligado a tudo bem, o Rico Iglesias, o rapazinho de Natas, acho que uma... já está a gago. Forte abraço, pequeninhas, estás a ouvir, o Rico Iglesias, mais conhecido agora o Rico Iglesias. Muito obrigado, Margarida, por ter sido uma boa missão, beijinhos, fui na escuta.
0: Obrigado, meu Beto Mendonça, um beijinho para ti. E então vamos ficar com um lugar para nós, que é ali para a nossa doutora Anitta, e vai do Beto Mendonça para ela. Márcia Mário, um lugar para nós. Bora lá.

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1: Foi assim que ficamos com o Márcio Amar, um lugar para nós, e foi ali do Beto Mendonça para a sua amada, a nossa locutora Anitta. E agora? Agora vem aqui do Álvaro para a sua Irene, pois é. Então, Irene, segura que esta é toda tua e vem da parte do teu Álvaro. Tu, é para ti. E vem da parte do Álvaro com muito amor e carinho. Então, segura aí, Irene, que esta é para ti. Bora lá.

Pois aí foi assim que ficámos com o Leandro, tu, e foi ali para a Irene da parte do Álvaro e da parte do Álvaro para todos nós, pois é, para todos que estão pelo Facebook, dispositivos móveis, salinhas associadas e todos nós aqui na salinha. Ora bem, vai para quem? Vai para a Luz, para o Ninja, para a Tita, para o Romão, para o MR, para o Prince, para também a Luana, que está de férias, também para a Irene e o seu Álvaro. Para a nossa fofinha ir ao site Goretti, para mim também, vamos ficar Johnny. Johnny Abreu, a vida é para viver. É para viver, sim senhora, bora lá. Então vem da parte do Álvaro para todos nós, bora lá.

Aí foi assim que ficamos com Johnny Abreu. É para viver, é sim senhora. E agora vamos aqui ao privado do Prince. Prince que diz assim: Trus, trus, boa tarde, Margarida, boa emissão. Gostava de ouvir este tema que ofereço a todos com amizade. Obrigado e beijinhos. Pois é, obrigado eu, Prince, por estar aqui na nossa companhia. Um grande beijinho para ti. E vamos ficar então com um alcoolémia. Até onde posso ir? Foi o tema que foi escolhido pelo Prince para ele e para todos nós. Então vamos lá escutar.

E assim ficamos com a alcoolemia. Até onde posso ir? Foi um tema sugerido ali pelo Prince. Pois é, para todos nós. E agora? Agora a Luz. A Luz, que era uma espanhola, não é? São espanhóis, são espanholitos, são os caracóis, são os caracolitos. É isso? Pois é. Não, não é isso. Eu tenho certeza que não é isso. Então eu vou passar aqui para a Luz. Para a Luz vou passar Me Obidei de Viver. Pois é. Então vai para ti, Luz, Júlia Iglesias. Segura aí que esta é toda tua.

E foi assim que ficamos com Júlio Iglesias, meu bidet de vivir. E agora? Agora vamos aqui ao privado da luz. A luz que quer assim, que me diz assim. Ela me diz assim. Marga, passa aí, Miriam Hernandez. Tonto. Para todos os tontos. Pronto, é para todos os tontos que estão na escuta da Web Rádio Portugal Online. E venham da parte da luz. Obrigado, Luz, pela tua participação. E vamos ficar com tonto. Bora lá.

Pois é, foi assim que ficamos com Miriana Hernandes Tonto, que foi para todos os tontos aqui da parte da nossa amiga Luz. Pois é, Luz que ilumina aqui a salinha, pois foi. E agora para todos, tudinhos sem exceção, vamos ficar com Pablo Abraham e Carminho. Perdona-me, bora lá então escutar este lindíssimo tema.

0: E foi assim que ficamos com Paulo Abramo e Carminho, perdona-me, pois é. E agora? Agora vamos ouvir quem? Quem? O Capitão Pancadinhas, que pelos vistos já trocou de nome. Pois foi. Então vamos lá, olá, boa tarde, Capitão Pancadinhas.
1: Boa tarde, amiga Margarida. Olá, que homem da Tupunoia. Uma feliz quinta-feira para si, a família de lá já cantos melhor à porta. Uma boa missão. E agradecer-lhe todos e autores de barbus e ontem. E também, olha, ontem para a malta da Tafenóia, acho que o povo é que está chegando, que já me esgoi a mais velhata e tu me esgoi a mais latas e latinas e o soro. Beijinho e boa missão neste lado. Fala aí que o homem da Tafenóia. Põe um bocadinho. Joga-se um bocadinho que aqui temos guantes de homens das sardinhas e água e latinhas e açúcar. Beijinhos.
0: Vou dar beijinhos, pancadinhas, e vamos ficar então com Toto Durão. Me gustas e vai do Pancadinhas para todos nós. Bora lá.

Foi assim que ficamos com Totó Durão, Migustas e Beia da parte do Pancadinhas para todos nós. E agora? Agora voltando aqui ao meu mensagem, vamos ter aqui quem? A Fernanda de Jesus da Cruz, que diz assim: linda, você pode passar uma música para vocês todos da rádio, auditório, seu gosto, por favor, obrigada e beijinhos. Obrigado eu, Fernanda de Jesus, um grande beijinho para si e vamos ficar então com Amarei-te até o último suspiro. Pois é, é o tema que eu vou mandar para todos vocês aqui da parte da Fernanda de Jesus da Cruz. Bora lá então escutar. Obrigado, Fernanda, pela sua participação.

tem um suspiro e vês a parte da Fernanda de Jesus da Cruz. E agora? Agora vamos ficar com Laura Pauzinho, que nos traz Um Amigo Cossi, e é para todos, tudinhos, sem exceção. Pois é, então segurem aí que é tudo vosso.

ficamos com Laura Pausino, um amigo consigo, pois é. E agora vamos ficar com Tudo Que Não Te Disse, pois é, o tema que vai para todos os tudinhos. Então vai para a Luz, para o Cowboy, para o Vidal, também para a Larissa, para o Muniz, para o Rezende, para a Tita, para o Romão, para o MR, para o Principal, para a Luana, que está de férias, para a Irene, para o seu Álvaro, para o Tuguinha Boy, para a nossa fofinha, para a Bina, Aeroside, para o Marco e para a Gorete. E para mim também, claro, Tudo Que Não Te Disse é tudo que vos vou dizer agora. Bora lá!

E assim ficamos com tudo o que não te disse. Pois é, foi acabadinho de dizer para todos vocês. E agora vamos ficar aqui com mais um temazinho que vem da parte do Prince. E ele diz que é para todos. Pois é, para todos, tudinhos, sem exceção. Para todos vocês aqui na Salinha e para todos que estão pelo Facebook, dispositivos móveis e salinhas associadas. John Osborne. É para todos nós e vem da parte do Prince. Obrigado, Prince, pela tua participação.

Depois deste lindíssimo tema de Joan Osborne, vamos ficar com Stay With Me, My Love, e é para todos, todinhos, sem exceção. Bora lá!

E depois de Celine Dion, vamos ficar com Shine Time. Bora lá então escutar Shine Time aqui na Web Rádio Portugal Online.

E foi assim que ficamos com Chinatime. E agora vamos ficar com Stay One More Night. Pois é, bora lá então escutar este lindíssimo tema.

Foi assim que ficamos com o Roxette e foi para todos tudinhos sem exceção. E agora? Agora vai para aqueles todos que estão pelo Facebook, dispositivos móveis sem linhas associadas, todos aqueles que fizeram likezinho, pois é, que deram o seu feedback do lado de lá do Facebook. Pois é, todos aqueles que estão por trás das cortinas, os que se manifestam e os que não se manifestam. Mas estão lá na escuta da Web Rádio Portugal Online. Então aqui vai para quem? Vai para Duarte Portelo, Beto Mendonça, Leonor Ventura e Marcos Fragoso Álvaro. Na outra página vai para Manuel Passos, Duarte Portelo, Fernanda de Jesus da Cruz, Beto Mendonça, Marcos Fragoso Álvaro, Rosa Almeida Guerreiro, Filipe Arela e Estrela do Mar. Pois é, a todos vocês que estiveram aqui na minha sintonia, na sintonia da Web Rádio Portugal Online, um muito obrigado. Eu vou-vos mandar este temazinho de Marilyn, Beautiful, e é para todos vocês que estiveram por trás das cortinas na escuta da Web Rádio Portugal Online.

E foi assim que ficámos com Marillion Beautiful. E foi para todos aqueles que fizeram o feedbackzinho do lado lá e para todos aqueles que não se manifestam, mas estão lá na escuta da Web Rádio Portugal Online. E agora vai aqui um temazinho que eu acho, dá uma sensação que é o locutor Marco que vai entrar logo de seguida aqui a mim. Pois é, deve ser o Marco. Então, para ele, com votos de uma excelente emissão, vai aqui Henrique Iglesias Ero. E já venho falar com todos vocês e despedir-me de todos vocês. Então, Marco, segura este que é todo teu e vai com votos de uma excelente emissão para ti. E eu posso me despedir já de todos vocês. Então, vou-me despedir já do El Angels, do Cowboy, da Larissa, do Muniz, também da Tita, do Romão, do Príncipe, da Leni, do Jacinto, da Luana, do Álvaro e a sua Irene também, do Toguinha Boy, da nossa fofinha, da Bina, do Aerosite, ao Marco desejar-lhe uma excelente emissão e também uma boa noite para a Coretti. Pois é, então Marco, segura este que é toda tua e depois passa um pouquinho da minha saída e eu cá estarei amanhã no mesmo horário a dar mais música. Então, Marco, te desejo uma excelente emissão e este tema é todo teu. Uma boa noite para todos vocês. Fiquem bem, fiquem com o Marco. 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

é isso aí, pessoal. Olá, muito boa noite a todos vocês. Pois é, eu sou o Marco e vou ficar aqui duas horinhas a fazer-vos companhia. Antes de mais, quero dar os parabéns à nossa locutora Margarida, que acabou de fazer uma excelente emissão. Buonasera a tutti. Então, pois é, nossa locutora Margarida deve estar com fome, por isso, Margarida, este tema é para ti e um bom jantar e um grande beijinho para ti.

É isso, é isso aí, pessoal. Bora lá. E é isso aí, pessoal. Pois é, começando por cumprimentar todo o pessoal que se encontra aqui na nossa salinha de chat. Começando ali pela nossa Maria Goretti, um grande beijinho. Margarida, para ti mais uma vez, um grande beijinho, um bom jantar. Quero também deixar um grande abraço ali para o nosso locutor Iroside. Quero também deixar ali um beijinho para a Anitta, Bina das Binas, para ti também um grande beijinho. Fofinha, para ti também um grande beijinho. Quero também deixar um grande abraço ali para o nosso Tuguinha Boy, Irene e Álvaro. Obrigado por estarem na nossa companhia. Quero também deixar um grande beijinho para a Leni. Simbora!

aproveitar também para deixar um grande abraço ali para o DJ Muniz. Larissa, para ti também um grande beijinho. Um grande abraço ali também para o Prince Romão, boa noite. Tita, para ti um grande beijinho. Cowboy, para ti também um grande abraço. El Angels, para ti também um grande abraço. Quero também deixar um grande abraço para o Ruben, para o Zeto, Karina, Maria José, Maria Brito, Maria de Jesus, acho eu. Quero também deixar um grande beijinho para a Judite Zibol, a Rádio Nossa. Quero também lembrar a todos os nossos ouvintes, quem quiser fazer um pedido musical, basta clicar no meu nick que eu irei ter convosco o vosso privado. Você que ouve a Rádio Portugal Online através de outras plataformas, é só pedir comigo ao WhatsApp 937-406-227. Venha até mim e faça o seu pedido. Vamos curtir aqui boa música, boa onda, boa audição aí para todos vocês. Paz, amor e diversão total.

E então para hoje eu vou escolher aqui um pouco de música do nosso tempo, do tempo dos... Ai, que eu estou a gaguejar. Depois o almoço é assim, do jantar. Eu escolhi então para hoje, para a emissão de hoje, Eurodance, e para todos vocês relembrar aqueles momentos da nossa década de 90. Ai mãe! E vamos começar assim para todos vocês, bora lá. Isto é do bagaço. Bagaço, bagaço. Vamos começar aqui com o Lasgo, Alone, aí para todos vocês. Bora lá!

isso é pessoal, e vamos então recordar mais um belíssimo tema. E este vou dedicar para todos vocês que ouvem a Rádio Portugal Online através de outras plataformas. Espero que gostem. Bora lá!

É isso, é isso. E quero também aproveitar para mandar um grande abraço para todos os madeirenses que estão a ouvir a Rádio Portugal Online. Obrigado pela audiência. Quero também mandar um grande beijinho para a Anja e Estrelinha, para ti também um grande beijinho. E então vamos já ficar na sequência com este belíssimo tema que vai para todos vocês que se encontram na nossa salinha de chat. Boa noite, bem-vindos.

E aí, seis pessoal, muito boa noite para você que vai chegando agora à nossa companhia. Seja bem-vindo da companhia da Rádio Portugal Online. Lembrando aí a todos os nossos ouvintes, quem quiser fazer um pedido musical, basta vir ao meu privado. Ou seja, clicar no meu nick que eu irei ter convosco. E lá vamos curtir boa música, boa onda. E então este próximo tema eu vou dedicar para todos os meninos. Bora lá.

É isso, é pessoal. Pois é. Vamos então ficar com uma participação que me chegou aqui da parte da Maria Brito. E a Maria Brito que me deixou aqui uma mensagem de voz aí para todos os ouvintes da Rádio Portugal Online. E então a Maria Brito deixou esta mensagem de voz. Vamos então escutar a Maria Brito. Na sequência, com uma música aí para todos vocês. Maria Brito, da minha parte, muito obrigada pela sua participação. Um grande beijinho para si e para os seus.

Olá, muito boa noite. Muito boa noite. Aqui é o nosso locutor Marco. Boa noite, Marco. Boa emissão. Olha, se ainda for possível, passa aí um tema para si, também para todos aqueles que estão na sua escuta, com um feliz dia e sejam felizes. Façam sempre alguém ainda muito mais feliz. Muito obrigada, Marco. Um grande beijinho e muito obrigada.

é isso aí, pessoal. Boa noite, boa noite. É isso aí, pessoal. Você que quer participar na emissão, deixe aqui uma mensagem de voz no meu WhatsApp. Passa com a nossa Maria Brito. Se quiser então deixar aqui a sua mensagem de voz, basta adicionar a 937-406-227. Aro, aro! Ruben, Karina, Maria José, Judite, Zeto, aro, aro, eu aqui.

é isso, vamos então ficar com mais uma participação, pois é que chega da parte da Maria Goretti. E a Maria Goretti que me deixou este tema que dedica a todos os ouvintes da rádio RPO e também para mim com os votos de uma boa emissão. Maria Goretti, da minha parte, muito obrigada, um grande beijinho para ti. Simbora, a rádio é nossa.

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Opa, quero deixar um grande beijinho também para a nossa locutora Fofinha, pois ela está muito atenta. Eu até pensava que a nossa Fofinha estava a dormir no seu sofá.

E vamos então ficar já na sequência com este belíssimo tema que vou dedicar para todos os nossos locutores que fazem esta rádio, a rádio mais maravilhosa que existe na internet. Bora lá!

Isso é muito boa noite ali para o nosso colega Iroside. Boa noite e um bom descanso. I feel complete. Boa noite para você que vai chegando agora à companhia da Rádio Portugal Online. Seja muito bem-vindo.

isso é isso aí, pessoal. Pois é, pois é, espero que estejam todos a curtir, todos a gostar. Deixando um grande beijinho para a nossa locutora fofinha, um bom descanso, se for possível, um lindo amanhecer, um amanhecer que o sol entre pela tua janela. E vamos então ficar já na sequência com este belíssimo tema, é um tema que eu gosto muito e vou partilhá-lo aí com todos vocês. Bora lá!

E é isso, pessoal. Pois é, eu vou ficando por aqui. Espero que tenham gostado estas duas horas que passaram aqui na minha companhia. Não só na minha companhia, como na companhia de toda a staff da Rádio Portugal Online. Para você que está de férias, umas boas férias. Se divirta. Aproveite para descansar, não é? Que depois é trabalho. Trabalho. Mais trabalho. Como eu. Que ainda vou ter que trabalhar mais uma semana para ter férias. Me despedindo ali da nossa salinha de chat, deixo um grande beijinho para a Goretti, Maria Goretti. Anitta, até amanhã. Um grande beijinho também para a nossa locutora Bina. Para o nosso Tuguinha Boy. Um grande abraço. Kim, bem-vindo. Quero também deixar um grande beijinho e abraço para todos os madeirenses que estão a ouvir a Rádio Portugal Online. Aqueles ouvintes acessíveis à Rádio Portugal Online. Não perdem um dia sem ouvir a Rádio Portugal Online. Obrigado a todos vocês pela preferência. Somos nós, Portugal Online, a Rádio dos Afetos.

É isso, é isso. E não esqueça, não esqueça que amanhã às 15 horas, pois é, temos o nosso locutor ir ao site aí para todos nós. Ele fez questão de escrever ali nessa linha de chat. É para eu lembrar também todos os ouvintes que gostam de ouvir o ir ao site a partir das 15 da tarde. Simbora! Vocês vão ficar todos bem, todos calminhos, todos numa boa companhia. Pois é, a boa companhia será a Rádio Portugal Online. A Rádio Portugal Online que nos acompanha diariamente. Pois é, também temos a Maria Goretti de manhã. Também temos a nossa locutora Bina à tarde. Temos muitos locutores por aí. Eu é que já vou de férias. E para todos vocês, deixo-vos esse tema. Até amanhã, se Deus quiser. Fui!

Tamo junto, galera. Compartilha nós, curte aqui, ó. Dá um joinha. Quem der joinha pra baixo não vai pro céu, não, viu? Beijo pra vocês.

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